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Mix é a Britney Spears, Criminal. Aqui na programação da Mix, o seu domingo à noite só tem música boa. E você pode mandar sua pra ouvir por aqui também no WhatsApp da Mix, 11 983 40 8000. Tem mais.

Mix, o som da Dua Lipa, Houdini, é a Mix bombando no seu domingo à noite com as melhores músicas aqui da nossa playlist, e a sua vai rolar daqui a pouco no baú, hein? Tem uma velhinha que você ama, que você adora, então manda pra cá no nosso WhatsApp 11 983 408 mil, e nas redes sociais lá no @RadioMixFM. E a música não acabou não, tem mais.

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0: As coroas, as velhinhas que você adora desfilando aqui na passarela da Mix, uma atrás da outra pra você curtir, lembrar bons momentos e aquela época que você quase esqueceu, mas a Mix faz questão de lembrar pra você com as melhores de todos os tempos. Bora abrir a tampa do baú? Gás no volume que começou!
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1: Mix, o Michael Jackson, o rei do pop, provando mais uma vez que ele foi o cara e levou uma multidão pro cinema pra curtir a história, a carreira, a vida de Michael Jackson. E a gente celebra ela aqui no baú com o Thriller. É a hora das velhinhas, até às 11, com as melhores da playlist da Mix do passado.

0: participar e pedir a sua pelo WhatsApp da Mix 11983408000 ou então no arroba Rádio Mix FM. Será que a gente vai tocar aqui agora? Quer ver?
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0: Dedo no play aqui, ó.

0: Valeu você que participou aqui no Instagram, no WhatsApp da Mix, pediu a sua velhinha. Essa edição fica por aqui e tá de volta amanhã na programação da Mix. Já já depois do intervalo a música não para e meia-noite tem No Break pra começar bem a sua segundona com 2 horas de som sem parar.
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0: De volta logo mais, às 7 da manhã.
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2: A Mix bateu um papo com a dupla Ana Vitória e nessa conversa as cantoras falaram sobre a criação da faixa Pupila. A Ana revelou que essa música nasceu depois que ela e Vitor Clay viram uma frase pichada em um muro. Ouve aí toda a explicação de Ana Vitória sobre a música Pupila.
3: A gente tava no carnaval no Rio de Janeiro. Eu fui passar o carnaval lá e encontrei com o Vitor. É a Ana que tá falando? Encontrei com o Vitor e a gente foi pra um bloquinho de rua. A gente com alguns amigos. E aí, na hora que o bloquinho acabou, a gente tava voltando a pé. Tava uma chuva do caramba. E aí a gente viu num muro escrito: quem dilata sua pupila? E aí o Vitor falou assim: nossa, isso daria uma música linda demais. Eu disse: pois escreva. E aí passou um pouquinho, ele foi e mandou o refrão pra mim pelo WhatsApp, o refrão prontinho já, tudo bonitinho.
4: A letra?
3: É, o refrão da música.
4: O refrão da música, tá.
3: Isso. E aí depois a gente terminou ela juntos.
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0: Mix, uma ótima noite pra você de domingão. Tá no ar mais uma edição do Mix Acústico. Hora de desacelerar. Vamos trazer as músicas que você mais gosta da playlist da Mix de um jeitinho diferente. Só versões acústicas a partir de agora. E já começando com essa aqui que você vai gostar.
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1: Mix, o som da Taylor Swift, Lavender Haze, versão acústica. Fechando aqui mais um Mix Acústico com aquelas músicas que você adora da nossa programação, de um jeitinho diferente, que estão de volta amanhã bem cedinho, hein?
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Mix iCloset, som do Ed Sheeran na programação Mix, trazendo pra você as melhores do domingo à noite. Cadê a sua? Manda pra cá que a gente põe no ar no 11 983 408 1000. Aproveitar o No Break, né? 2 horas de som sem parar, que começam já já a partir da meia-noite. Só música boa, uma atrás da outra, sem intervalos.

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0: Mix tá no ar, mais uma edição do No Break. A partir de agora pode marcar no seu relógio. São 2 horas de música, o melhor da programação da Mix, uma atrás da outra pra você curtir nesse começo de madrugada. Então já sabe, ó, volume lá no alto, porque agora você só ouve as melhores.
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1: Mix aí, tá curtindo o melhor da programação na sua madrugada? Aqui no No Break, são 2 horas de música sem nenhum intervalo e você interage, fica à vontade através das redes sociais ou no WhatsApp da Mix. Aí você indica a sua pra rolar aqui, continua.
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1: Mix, se prepara. Agora tem Super Mix. A gente vai conferir uma atrás da outra. Só música legal, só música boa. Então aumente o volume nesta madrugada. Tá no ar. Mais um.
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1: Mix, tá rolando por aqui só música legal. Então continua por aí curtindo. Este é o Super Mix.
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0: Mix agora 6h23, o Oingo Boingo Stay. Essa aqui deu até um gás, fala a verdade. Você precisa de energia pra encarar essa manhã a essa hora, fala a verdade. Bom dia.
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0: deve influenciar diretamente no desempenho dentro de campo. Então é assim, nessa Copa do Mundo, não vai estar valendo apenas a estratégia, a tática. O que vai pesar, e muito, é a adaptação que cada atleta vai ter ao clima onde os jogos serão disputados.
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6: Vem de Mix, baita bom dia para ti que está vindo de Viamão para a capital pela 040 e vai encontrar um trânsito bem pesado desde a 040 na parada 33. Quando pega Bento Gonçalves sentido centro, já sabe, né? Aquela tranqueira bem conhecida desde o campus do Vale da Urgues até a Antônio de Carvalho. Então, muita calma nessa hora, tá? 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
7: É isso aí, salve, salve, muito bom dia, 7:03, 15 graus de temperatura na manhã desta segunda-feira, tá começando a semana. Dia 1 de junho de 2026, aliás, chegamos ao meio do ano. Como é que vocês estão? Tudo certo? Tudo tranquilo? Tudo na boa? Como é que foi o final de semana? Conta pra gente e sabe o canal, né? 519143-1874. 51914318-74. Hoje é dia de culinária. A Josi já veio com uma receita aqui que tá todo mundo babando antes de começar o programa. Não é, Josiane Oliveira? Muito bom dia! Seja bem-vinda!
8: Bom dia, Ramiro. Bom dia para essa audiência maravilhosa da 107.1 FM. O dia começou gostoso, não está tão frio, mas também não está muito gostoso, agradável.
7: Decolou.
8: Decolamos.
7: Mix. Foi.
8: Rádio Mix. Aqui a gente decola sempre. E com você participando com a gente aqui, então, hoje cheios de presentes, você pode participar hoje nos falando, então, né, dia de culinária, eu já tenho uma receita para passar para vocês daqui a pouquinho. E hoje, então, participou, tá levando presente. E vocês vão poder escolher, então, chegaram novos filmes. Então, são eles: Sexo e Destino, Obsessão, O Gênio do Crime, Natal Amargo, A Revolução dos Bichos, Mortal Kombat 2, O Rei da Internet e, claro, Passaporte Aqualocos, edição inverno, né? Que é verão e inverno, então estamos aí na temporada de inverno no Aqualocos com piscinas aquecidas. E para participar é muito fácil, no 519143-1874. Bora que o jornal tá começando, uma excelente semana abençoada para todos nós.
7: É isso aí, ainda é uma enxurrada de ingresso, né? Impressionante.
8: Uma enxurrada,
7: tá, tava aqui, represado, ó. Agora não para de chegar filme novo. É a virada do meio do ano agora, né? Começa a entrar um monte de material novo. 7:05, Thaís Mendes, muito bom dia.
9: Bom dia, Ramiro, bancada, ouvintes.
7: Acabou a semana de prova.
9: Junhou.
7: Junhou.
9: Acabou, graças a Deus, acabou. E agora, só dá uma curtida, né?
7: Até
9: as próximas provas.
7: Ah, tem prova ainda antes das férias.
9: Tem mais um pouquinho de provas. E se não passar, tem ainda as provas de recuperação.
7: E como é que foi o fim de?
9: Foi ótimo. Foi bem tranquilo dessa vez. Fiquei em casa,
7: dessa
9: de
7: vez?
9: Não, eu tinha que dar uma parada, né? Tá. E sábado tem show do Luan Santana, do Beira Rio.
7: Olha aí.
9: Tô ansiosa.
7: Aí acabou a paz.
9: É.
7: Bom dia, Júlio Menezes Júnior.
10: Bom dia.
7: Arroba Julinho,
10: dia,
7: não, arroba Júlio M. Júnior.
10: Bom dia, com muita alegria. Quase uma boa noite, né? Porque olha pro céu, tá escuro ainda. Vamos levantar. Final de semana intenso, né? Aquela vergonha da dupla Grenal no final de semana. Olha, caso de polícia, Ramiro, as contratações da dupla Grenal.
7: Ah.
10: Eu acho assim, ó, eu vou falar, é verdade que eu vou te falar, hein? É o que eu penso mesmo. O jogador tinha que pagar pra jogar no Grêmio e no Inter.
7: Verdade.
10: Não.
7: Concordo.
10: É, porque é uma vitrine, nossos clubes são milionários, são uma torcida fantástica, um patrimônio maravilhoso. O cara pra jogar no Grêmio, ele tinha que pagar, não o Grêmio pagar pro cara jogar no... E essa é a minha opinião verdadeira, viu? Os empresários tinham que colocar o jogador na dupla Grenal, eles tinham que pagar pros clubes para projetar, para depois uma venda para a Europa, enfim, seja lá o que for.
8: Ou pagar por rendimento, né?
10: Também.
8: Tá funcionando.
7: Sabe o que é pior, Júlia? Tu ouviu uma entrevista pós-jogo do cara dizendo: ah, agora nós temos um tempo para descansar a cabeça. Não, quem vai descansar a cabeça é o torcedor, né?
10: Descansar de perder, né?
7: É. Pelo amor de Deus. Enquanto a gente tá aqui se preocupando com os caras, agora dá uma parada pra Copa, os caras saem. Um tá em Paris, o outro tá em Miami, o outro tá na não sei aonde, tá no Caribe. Nós aqui preocupados que o time tá beirando a zona de rebaixamento.
10: Como a gente não gosta de falar de coisa ruim, vamos falar de coisa boa. João Fonseca venceu o Djokovic, craque. Venceu o Casper Ruud e agora nas boa. Quartas de finais de
7: terça-feira.
10: Que loucura Roland esse guri, hein?
7: Terça-feira.
10: É bom esse João Fonseca. Pelo menos ele vai nos alegrar aí essa semana. Vamos lá.
7: A gente
10: lá.
7: Tá com... E o Brasil ganhou do Panamá, 6-2, né? Amistoso preparatório.
10: É piada, né? Não, tá de brincadeira.
7: Eu tô informando o placar só, cara.
10: Tá certo. Pegou os mortos lá pra
9: eu
10: jogar.
9: Eu nem olho futebol, mas não tem dificuldade.
10: Tá louco, cara. 51-91-43-1874. Vamos pra gastronomia.
7: Deixa eu apresentar. Vai participar conosco hoje aqui, Lucas Cunha, que é um dos integrantes do Instagram. De um site de sucesso chamado Canoas Mil Grau. Muito bom dia, Lucas.
11: Bom dia, Ramiro. Bom dia, bancada. Bom dia.
7: Seja bem-vindo.
10: Bem-vindo, Lucas.
11: Muito obrigado por essa recepção. E bom dia aos ouvintes da Rádio Mix. É uma satisfação voltar ao Ubra depois de muito tempo. E o Júlio estava falando aí do João Fonseca. Depois de 22 anos, um brasileiro nas quartas de final de Roland Garros.
10: Bacana. E o Guga tava lá,
11: tava
10: né?
11: Tava lá, o tricampeão. O Guga chorou. Vai, lindo.
10: Não,
11: eu vi o release ali do jogo, depois o pós-jogo. Nossa, o cara tá voando,
10: e
11: né?
10: E a frieza desse guri, hein? Desse rapaz aí. Que bacana,
11: e,
10: né?
11: E vocês sabem que no jogo contra o Djokovic aconteceu um negócio muito legal, que aí a gente vê a humildade dele. Um rapaz, um influencer aqui de Porto Alegre, gremista, que acompanha o tênis, perdeu a conta no dia do jogo contra o Djokovic, né? Ele tinha uma conta de 100 mil seguidores no Instagram, foi banido, hackeado. Foi hackeada. E aí o João deu uma camisa pra ele, uma camiseta pra ele, e compartilhou a nova conta dele e rapidamente ele bateu 100 mil seguidores novamente.
10: Bacana, olha aí, humildade, né?
7: Ô, João Fonseca, hackearam o meu YouTube.
8: Hackearam a minha, João.
11: Dá uma ajuda aí.
10: Hackearam a minha conta bancária.
11: É bom começar a semana e o mês, assim, né?
10: Verdade,
11: com risada, alto astral.
7: É isso aí.
11: E é legal começar um mês com o primeiro dia do mês numa segunda-feira, né?
8: Eu amo.
12: É verdade.
7: Essa é a proposta do nosso programa.
11: E como o Ramiro falou, é o início da metade do ano, né?
7: Início então, da segunda metade do ano.
11: Exatamente.
7: É o 2026/2.
10: Mês dos namorados e o amor pode estar ao
8: seu
10: lado.
8: Olha aí!
10: Festa junina, São João, né? É isso aí.
11: Copa do Mundo.
10: Copa do Mundo.
11: É festa, hein?
7: 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Vou repetir aqui, né? A nossa sugestão é uma dica rápida de culinária, mas pode mandar qualquer áudio aí com menos de um minuto, que a gente vai tentar colocar todo mundo no ar aqui no 51914318-74.
10: Qualquer áudio, não.
7: Qualquer áudio com limite, né? Maior beneficiador da erva mate, Rio Grande do Sul prevê 310 mil toneladas em 2026. Estudei sobre toneladas, tá, Júlio, no final de semana. Um lugar chamado Notting Hill e O Amor Não Tira Férias serão reexibidos nos cinemas.
8: Adoro. Dos melhores
7: bem
8: romances.
7: Bem o teu tipinho de filme, né?
8: Adoro romance.
7: Dona de apartamento com 400 gatos em Santa Catarina tinha casal de felinos que reproduziu sem controle por 10 anos.
8: Meu Deus.
7: É o Tom, né? O Tom pegando todo mundo lá no prédio,
8: na
7: né?
8: Castrado, cara. Na verdade,
7: que tu fez isso com o bichinho, tadinho.
10: Óbvio.
8: A casa era dos gatos, né? Não era da dona.
7: Curiosidades, previsão do tempo, trânsito, já falamos da fiasqueira, da dupla Grenal e muito mais. 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
10: Uma salva de palmas para o elevador do prédio!
7: Que menos pro Lucas.
11: Menos pra mim, eu subi de escada hoje.
9: Ele demora pra abrir a porta, né?
10: Demora. Muito.
7: Ficou com medo?
9: Mas me deu um pavor.
8: Já que estávamos falando de UTEC, alguém olhou para o teto?
9: Sim.
8: É um elevador, UTEC?
10: Sim.
8: Alta tecnologia.
11: Alta tecnologia.
9: Muito bonito.
10: Demora
8: lindo,
10: pra subir,
8: lindo. Né? Parabéns, então, o elevador
7: tem no teto?
8: Tá lindo. Tu olha pra cima, tá escrito UTEC
7: School. Ah, eu não vi,
9: e
7: eu não olhei pra cima. Eu fiquei me olhando no espelho, ajeitando meu cabelo.
8: E até vai viralizar, né? Porque tu tá no elevador, tu vai tirar foto, vai aparecer ali o UTEC School.
7: Vou prestar atenção.
11: É um elevador instagramável, então.
8: Instagramável, total.
10: Ah, lindo ficou o elevador mesmo.
8: Lindo, parabéns.
7: Quarto andar do prédio 16 é o andar da comunicação aqui da nossa querida Ubra.
10: Até o Marcão começar com as cargas, né? Quebrar o espelho, quebrar, arranhar, não sei o quê.
8: Não
7: desce
8: pode.
7: Mesa, sobe mesa.
8: Não pode usar o elevador.
10: Ué.
7: Vai usar o elevador de serviço, que é o de trás lá.
10: Que não tem motor. Manivela.
7: Em breve será consertado. Segunda-feira será de tempo firme em Porto Alegre, região metropolitana, com sol entre nuvens e sem previsão de chuva. O amanhecer será frio, com temperaturas em torno dos 15 graus. Tá aqui, tá 13, mas 15 pela manhã. A tarde mais agradável, com máximas próximas aos 20, 21 graus. À noite, os termômetros voltam a cair, mantendo a sensação de frio típica do outono. Eu estava vendo agora de manhã a previsão aqui do mês de junho, não a de hoje, que a gente tenha duas massas de ar frio fortes, mas na segunda metade de maio. Uma logo no início da segunda quinzena e uma no final do mês de... Eu falei maio, não, junho.
8: Junho.
7: Mês de junho, tem que me acostumar que nós estamos em junho. Então, a gente vai ter duas massas de ar bem gelado em junho. Lembrando que dia 21 de junho começa o inverno, né?
8: Preparem. Como é que é? As lenhas que vai esfriar.
7: Capelete, sopinha
8: de... Comidinhas quentes, né?
12: Eu não gosto de frio!
7: Não gosta, Pedrinho?
12: Não.
7: Por quê, Pedrinho?
12: Porque é frio.
8: Nem de lareira, Pedrinho?
12: Tenho medo.
7: E o bichinho some no inverno, né, Pedrinho?
12: A minha lareira elétrica.
13: É, o Pedrinho é rico, tu não entendeu
8: Pedrinho
13: ainda,
8: é muito rico, ele não usa, né, a lareira...
11: Lareira elétrica.
8: Lareira de lenha.
12: Quando Pedrinho... eu vou no banheiro, eu não acho nada no inverno. Me molho todo.
13: Verruguinho? Ah.
11: Que horror.
9: Baixaria essas horas da manhã.
11: Começamos bem.
13: É. Não é baixaria, é uma triste realidade do inverno gaúcho.
12: Tu é mulher, tu não conhece. A gente não acha nada.
13: Vamos falar do, antes das datas aqui, do futebol solidário do final de semana?
8: Maravilhoso.
13: Que espetáculo. O Lucas estava aí também, tava, né?
11: Fantástico. Pessoal, eu conversei ali com vários jogadores e celebridades que participaram, né? E, muito legal, assim, a energia, né, do espetáculo. E todo mundo doou seu tempo, né? A gente não pensa nisso, às vezes. Eles têm as rotinas, etc. É verdade. E doaram tempo.
10: Que é o nosso bem maior, né?
11: Que é o bem maior, exatamente. Tempo,
8: né? É. Em prol de uma causa
13: os
8: parabéns linda,
13: né? Dá os parabéns pro Marcelo Labarte, que reuniu essa turma.
10: Sim,
13: bacana, né?
10: Sem
13: com
10: dúvida.
13: Todos, trouxe aí mais de 30 e poucas pessoas, né, pra jogar.
10: Como tem ex-jogador magrinho, né? Que parece
13: mais que nós, né?
11: De forma, não, nossa.
10: Cara, o que foi aquele gol do Nilmar, a gente tem que comentar. Legal.
13: Não, tem uma história do Lucas que é surreal,
11: tá
13: louco, aqui.
11: Não, eu falei pro Nilmar, tava na resenha ali, entrevistei ele, depois a gente ficou na resenha. Daí eu falei pro Nilmar, ô Nilmar, tem que sair um gol de bicicleta hoje, né?
13: Ele fez de voleio.
11: Aí eu fiquei sabendo que ele fez de voleio.
10: Quase uma bicicleta.
11: O cara é um ET, né?
10: Que golaço, cara.
11: Não, e tava jogando com a 18, né? Ainda falaram pra ele, te deram a 18, velho. É. Sabe?
13: O Duda Garbi com a 9 e o Nilmar com a 18. Tá tudo errado.
10: Tá tudo
13: errado.
10: O Duda Garbi não jogou nada.
13: Não, o Duda Garbi só fez um grau ali, vazou no intervalo e foi embora. Abraço, Duda.
11: Não, e o Duda Garbi ainda falou, final de semana perfeito, né? Futebolzinho de manhã. Champions League às 13 horas, um churrasquinho, aí pra ficar melhor só falta o Grêmio ganhar.
13: Ah, foi por isso que o Duda vazou correndo.
10: A vida do Duda deu toda errada, sabe? Não jogou porcaria nenhuma,
11: não,
10: o Grêmio
11: jogou,
10: não jogou.
11: Perdeu a Champions no trânsito.
8: Mas foi.
11: Queimou a carne.
13: Deu tudo errado, Duda.
8: Top o evento e o pessoal trouxe bastante...
13: Alimento. Eu trouxe meu quilinho.
8: A gente trouxe.
10: Mas,
8: também.
10: Duda, a causa solidária é o que vale.
13: É isso,
10: veio
13: Duda. Obrigado, Duda.
10: Com
11: exatamente,
10: a gente, né?
13: Obrigado, Duda. Valeu mesmo.
11: E legal também as crianças que vieram.
13: Muito
11: aí,
13: legal.
11: Né?
8: As
11: empresas que apoiaram, né?
13: Pessoal da HFUC, que é o futebol de cegos aqui de Canoas também, né? Que é a base da seleção brasileira de futebol para cegos.
11: Inclusive tem um jogador ali, me fugiu o nome
13: Ricardinho.
11: Dele, o Ricardinho,
13: que é o melhor do mundo.
11: Foi
13: eleito 4 ou 5 vezes o melhor do mundo.
10: Muito bacana.
11: Se eu não me engano, é ali na São Luís, aqui no bairro
13: São
11: Luís.
13: Eles jogam lá no fundão da São Luís.
11: Isso aí. O treinamento.
10: Quem finalizou é MC Jampo.
13: Show do MC Jampô. A gente teve Anderson Polgo, um pentacampeão do mundo.
10: Sim, fez gol de pena.
13: A gente teve Rafael Dalry, goleiro que foi vice-campeão com a Ubra em 2004. A gente teve o Barão, que já conversou com a gente aqui outras vezes também, vice-campeão com aquele time da Ubra. A gente teve o Diogo dos
10: Biteco,
13: irmãos, o Biteco.
11: O Diogo, ele nem jogou quase,
13: não,
11: né?
13: Não, o Diogo, ele ficou só de técnico.
11: Não, ele...
10: Teve o Thiaguinho.
11: O Diogo disse que estava lesionado dele. Não, eu vim só pela resenha.
8: Teve legal. O cachorro robô, que as crianças amaram.
13: O Diguinho, ex-jogador do campeão brasileiro com o Fluminense, que é cria de Canoas aqui, do Guajuviras.
11: E não podia faltar também, né? Teve o cachorro Caramelo invadindo o campo, né?
8: Sim, sempre.
11: Futebol gaúcho, o charmoso futebol gaúcho, né?
10: Teve empurrão na arbitragem.
13: Teve VAR.
10: O VAR foi demais.
13: O VAR foi a Lê, a nossa Lê aqui da fundação, filmando, ela trouxe aqui e a gente determinou um pênalti ali.
10: Não existiu, vou deixar bem claro.
13: Não foi pênalti, sim.
10: Foi nada.
8: Foi pênalti e ainda foi gol.
13: Rafael Collin, que marcou
10: muito o cara. Joga muito, hein?
13: Joga bem. Canhotinho. E o showman, né? O Gil Lisboa. O Gil Lisboa é um artista, né? Ele faz show, faz palhaçada e brinca e puxa a galera. Grande Gil Lisboa, abraço pra ele também.
11: Sabe o que eu achei legal? O Gil chegou atrasado. Chegou correndo.
13: Como sempre.
11: E aí ninguém.

0: O dinossauro nos Estados Unidos. Dia da imprensa. Aí, olha aí, aí. Parabéns pra nós. Aí. Dia mundial do cara ou coroa?
1: Cara.
0: Eu prefiro a coroa.
2: Opa!
0: E dia nacional da azeitona preta. Quem adoro. Gosta de azeitona preta?
1: Adoro. Azeitona qualquer uma.
2: É, começa
3: mas
2: por aí.
3: Mas a preta, ela é mais... Ela
0: não,
3: é mais...
0: Eu também não.
4: Mas a preta é mais escura.
3: Não.
0: A preta é preta.
3: A azeitona preta, ela é mais adocicada do que a verde. A verde, ela é mais fechada, amarga. Mais cítrica.
0: Thaís, que tá comigo. O que tu acha de pessoas que comem azeitona?
1: Não confio. Ah, não.
0: Não confio também.
2: Eu tô com a Thaís.
1: Não vai andar com
3: que absurdo.
0: Eu acho que a azeitona, ela tira o gosto de qualquer outra comida que tu vai comer. Tu
3: mas ela é um antepasto, mas fica gostoso.
0: Não,
3: fica
0: só o pasto dela tem aqui forte. Um monte aqui.
3: Não, aperitivo, ela serve pra compor outros, mas, tipo, outras, mas na pizza, em alguns alimentos, ela fica deliciosa.
0: No isso pastel, a azeitona acaba com pastel.
1: Fica só o gosto da azeitona.
0: É, né? Isso aí.
3: Tu sabe que eu tinha uma época que eu não podia chegar perto. Adorava azeite de oliva, mas não conseguia comer azeitona. E hoje é o contrário. Amo azeitona e prefiro a azeitona preta. Acho que
2: foi
3: é mais
2: até os, essa
3: saborosa.
2: Época foi até os 30. Não, é porque tem a teoria dos 30 anos com azeitona, tu sabia? Uma amiga minha falou, até os 30 anos, tu começar a gostar de azeitona, tu nunca mais solta. Loucura. Eu passei dos 30 e não gosto. Então,
0: eu tô com 48 pra 49 não gosto.
2: Eu tô com 35.
3: Eu gostei.
1: E se tu tirar a azeitona da pizza, a pizza ainda fica com gosto de azeitona. Porque fica aquele líquido.
2: Exatamente.
1: E aí fica aquela coisa manchada também, às vezes meio roxa, da preta,
3: preta,
1: né?
3: Da preta.
1: Ui, muito ruim.
2: Os ouvintes mandem aí se gostam.
3: Você
2: ou não
3: gosta
2: de azeitona?
0: Tem algumas coisinhas assim que geram polêmica, né? Azeitona é uma, ervilha.
3: É ervilha,
0: ervilha é
3: não posso comer,
0: eu
3: sou alérgica.
0: Eu adoro ervilha.
2: Alérgica à ervilha.
0: Cara do Júlio.
3: Eu fico toda embolotada.
4: Melhor ficar quieto. Tem horas que é melhor ficar quieto.
3: E o que é muito louco, eu sou alérgica à ervilha enlatada. A in natura não acontece nada.
2: Ah, então é algum conservante
3: com
2: da...
3: Com certeza, pode ser.
1: E milho enlatado? Não.
3: Posso. Milho
1: tu
3: não.
1: Nunca provou.
3: Então a única coisa que eu sou alérgica é a ervilha.
1: Específico.
0: Tá bem.
3: Específico.
0: É que a ervilha é polêmica também.
2: Bom, mas tá bom ser alérgica à ervilha, porque não faz diferença, não faz. Né? O problema é quem gosta de camarão e é alérgico ao camarão.
1: Aí é um
2: grande problema, né?
0: 1926, Marilyn Monroe, atriz estadunidense, estaria de aniversário. Morreu em 1962.
3: Happy birthday to you.
0: 1937, Morgan Freeman, ator estadunidense, um dos maiores da história, está de aniversário hoje. 1947, Ron Wood, guitarrista dos Rolling Stones, está de aniversário também. 1967, Celso Portiolli, parabéns. Apresentador de televisão brasileiro.
3: Mamá.
0: Que isso? Que isso?
4: A Josi
3: quer mamar.
4: Eu só
3: não sei gay.
0: Chegou bem no louco. Dia do leite, né?
2: Meu Deus!
0: 1974, Alanis Morissette. Cantora canadense. E 1996, Tom Holland. Ator e dançarino britânico dos filmes O Impossível, que é aquele do tsunami, e O Homem-Aranha. Então peguei uma geração aí que não é a minha, mas muita gente vai saber quem é o Tom Holland.
3: Baita filme esse, O Impossível.
0: O Impossível é demais e é baseado em história real. Que é uma família que sobrevive, uma família se perde no meio do tsunami e acaba sobrevivendo. Maior beneficiador da erva mate, Rio Grande do Sul prevê 310 mil toneladas em 2026. Olha aí, Julinho, tu que é do chimarrão.
4: Maravilha, se fosse... Nós...
2: Pô, faltou o mate aqui, hein? Ah, é que é muito cedo.
0: É só depois que o Júlio faz ali. O Rio Grande do Sul deve produzir cerca de 310 mil toneladas da folha verde na safra 2026. A cultura ocupa quase 30 mil hectares de ervais e está presente em 173 municípios distribuídos em mais de 7 mil propriedades rurais. O anúncio foi feito na última quinta-feira, 28. A festa da colheita da erva mate em Machadinho, extremo norte do estado, foi onde foi feita o anúncio, né? O evento marca a abertura oficial da safra. O Rio Grande do Sul é o maior beneficiador da erva mate brasileira. São pelo menos 163 indústrias ativas no território. A erva mate é uma das culturas mais tradicionais do estado e a sua cadeia produtiva se concentra em cinco polos ervateiros. sendo eles Alto Taquari,

0: Guarani, Nordeste Gaúcho, Alto Uruguai, Missões e Região dos Vales.
1: Legal, legal,
2: maravilha,
1: né?
2: Maravilha, maravilha.
1: E eu acho que é bastante produzido pela agricultura familiar, né?
0: Sim.
1: São pequenos polos de produtores, né? Bem, bem bacana.
2: Microprodutores, que no final dá todo esse volume
1: todo
2: aí.
1: Esse volume
2: se
1: legal,
2: fosse
1: né,
2: na Bolívia, a erva seria outra, né? É. Mas tudo bem.
1: É verdade, é verdade.
3: Já existe essa erva, inclusive.
2: O Uruguai já tá começando, ó.
1: É, o Uruguai, Mujica, né? Falecido, Mujica.
0: Falecido, Mujica. Essa aqui é pra, especial pra Josi, né? Não sei se a Thaís também é dos filmes de romance.
3: Sou.
0: Ou... É, não é do terror.
3: Não.
0: Um Lugar Chamado Notting Hill e O Amor Não Tira Férias serão reexibidos nos cinemas. Um Lugar Chamado Notting Hill, de 1999, e O Amor Não Tira Férias, de 2006, serão reexibidos nos cinemas brasileiros. E uma programação especial para o Festival do Dia dos Namorados, no dia 12 de junho. A reexibição dá chance aos fãs de reassistir aos filmes que marcaram gerações e de atingir novos públicos com uma experiência única e nostálgica em versões legendadas e dubladas, com ingressos já à venda nos principais cinemas. Um Lugar Chamado Notting Hill foi estrelado pela vencedora do Oscar Julia Roberts e o Hugh Grant, né? E O Amor Não Tira Férias tem um baita elenco com Cameron Diaz, Kate Winslet, Jack Black e o Jude Law.
3: Também muito bom. Os dois são dois clássicos, né? Mas Um Lugar Chamado Notting Hill é muito, muito bom.
0: É.
3: É tipo que nem o Dirty Dance. São clássicos que tu assiste 10, 15, 20 vezes e não cansa. É muito bom.
0: E pra gente fechar de nossa rodada de notícias, dona de apartamento com 400 gatos em Santa Catarina tinha casal de felinos que reproduziu sem controle por 10 anos. O caso dos 400 gatos debilitados e doentes vivendo em um apartamento de Concórdia, no oeste de Santa Catarina, teve início há mais de 10 anos, quando a dona da casa, uma senhora aposentada, tinha um casal de felinos que se reproduziu sem controle, segundo a Diretoria de Proteção e Bem-Estar Animal do município, que acompanha a situação. Conforme o município de Concórdia, durante esse tempo, a tutora nunca adotou animais abandonados. Eles nasciam no próprio imóvel e imagens enviadas pela prefeitura na última terça-feira mostraram os animais aglomerados em cômodos, janelas e dentro dos móveis da casa. Conforme o município, a situação ganhou repercussão depois, no fim de abril, com um termo de ajuste de conduta com a tutora após uma ação do Ministério Público de Santa Catarina. De acordo com o município, o município assumiu o compromisso de encaminhar os gatos para castração e posteriormente direcioná-los a ONGs de proteção animal, que vão ser responsáveis por promover as feiras de adoções.
3: Imagina os vizinhos, o cheiro, porque se um gato já, se tu não cuidar, já é
1: já
3: terrível,
1: problema,
3: né?
1: É.
3: E normalmente... Os dejetos do gato é muito mais forte do que de cães, né? Então tem todo um cuidado, todo... Fora os pelos, né? Tu imagina 400 gatos dentro de um apartamento, gente. Os vizinhos não deveriam aguentar.
0: 400.
1: É, 400. Loucura.
2: Haja comida pra todos.
1: Os 400 gatos tinham uma humana de estimação, né?
3: Sim.
0: É isso aí, é bem isso, é invertido.
3: É insalubre, né?
1: Insalubre.
0: Deixa eu dar bom dia pro nosso superintendente de relações institucionais e comunicação e outras tantas coisas da Ubra, senhor Rui Santiago Irigaray Júnior, o filho.
4: Júnior.
0: Muito bom dia, Rui. Seja bem-vindo.
4: Até me esqueço que eu sou Júnior, né?
3: Bom dia.
2: Bom dia.
4: Bom dia.
1: Bom dia,
4: bom dia, Lucas. Bom dia, Júlio Menezes Júnior.
0: Outro Júnior.
4: Meu compadre. Casamento agora, ele nunca
2: tá
4: mais
2: proibido.
4: De padrinho.
2: Só pra curtir a
4: festa. Olha, eu nem... Pra cerimônia, nem pensar. Tá, porque daqui a pouco vai que ele levanta a mão e esquece.
2: Só pra
4: contra.
2: Ver sua conta. Não deixa eu abrir a caixa preta. Melhor, só pra festa mesmo.
4: Só pra festa.
0: Se alguém tem alguma coisa pra falar, fale agora ou cale-se para sempre.
2: Eu avisei a noiva, hein? Eu avisei.
4: Pô, acho que tu que me avisou, né?
1: Dizem que o Júlio já vai chegar com a mão levantada.
4: É, já perdeu a hora. Opa. Não, que isso, cara. Mas olha, meu compadre. A Josiane Oliveira, nossa Miss. Olha aí, tem uma Miss. Quem é que tem uma Miss?
0: Ninguém. Só a Ubra.
4: Miss Brasil, né? Miss qualquer, Brasil. Não é qualquer porqueira, né?
1: Dá licença, né? É.
4: E a Thaís agora, né? Abrilhantando ainda mais nosso programa, né? Nossa Thaís, que é comunicadora aqui da Mix e também aluna nossa da Ubra. Então, Ramiro, uma satisfação, né? A gente tá sempre aqui na nossa audiência e falando com o público que tá... Cara, minhas filhas são incríveis, né? Elas estão no Uber agora, demais, já mandaram uma foto já. O Uber já escutando a Mix, né?
0: E a Mavi e a...
4: Martina.
0: E a Martina.
3: É. Beijo, Mavi. Beijo, Martina. Bom dia.
4: Tô na aula já. Tô na aula já. Então... Chegaram na aula.
0: Um abração. A Rubi não acordou ainda. A aula dela é às 8.
1: Um abração pra todos os motoristas de app que estão nos ouvindo. Exato. Aí também.
4: Com certeza. Papai, mamãe que estão levando na escola seus filhos. O pessoal que tá saindo pra trabalhar. Aí estão na BR, estão aí na região metropolitana, estão em Porto Alegre. Então, é todo mundo sintonizado na rádio que tem uma das maiores audiências do sul do Brasil, na Mix 107. FM.
0: 107.1, a rádio da Ubra.
4: E todo mundo?
0: Tá na Ubra,
4: tá
0: óbvio.
4: Na Ubra. Que espetáculo foi esse final de semana, hein, Ramiro?
0: Foi.
4: O Maio Solidário fechou com chave de ouro esse grande jogo solidário com estrelas aí do futebol brasileiro. Tínhamos aí...
0: Mundial, né?
4: Mundial. Polga,
0: campeão do mundo, né?
4: O Nilmar,
0: a gente falou antes aqui, Diguinho, gente. Biteco, Diogo, Duda Garbi, Gil Lisboa, o Preto Raro, aquele que figura, aquele guri, cara.
4: O Preto Raro também joga futebol, hein?
0: Joga direitinho.
4: Pessoal, que bacana.
0: Rafael
4: foi.
0: Collin, da Rádio Gaúcha.
4: Olha, foi tanta gente, assim, envolvida nessa produção que a gente fez ali do futebol solidário. Então, o Mais Solidário fecha com excelência, como tudo se faz aqui na Ubra, né? E a gente tá muito feliz de ter contribuído para esse momento tão especial na vida de todos, né? Todos, porque a gente, quando se doa, também é especial para nós. Não é só aquele que recebe, mas nós que trabalhamos e tudo, uma idealização do nosso presidente para perpetuar aquilo que foi feito em 2024, do período das enchentes, onde a Ubra foi o maior abrigo da história do Brasil, né? No tocante a uma catástrofe climática. Então, para perpetuar isso, nosso presidente cria um Maio Solidário, que vai ficar para sempre.
0: Primeira edição, né? Primeira edição.
4: Já sucesso total.
0: Já um sucesso,
4: todas,
0: né?
4: As unidades do Brasil envolvidas, todas trabalhando em prol da solidariedade. Isso é humanismo, isso é a Ubra.
0: Olha aqui, ó, o pastor Maximiliano mandou, né? Resultados que falam por si e falam números ainda parciais, porque tem muita coisa a ser registrada. Ainda tem ações no mês de junho, apesar de ter acabado o mês de maio. Mais de 3.500 toneladas, 3.500 quilos de alimentos, mais de 4.600 unidades de vestuário, mais de 8.800 unidades de produto de limpeza, mais de 100 quilos de ração, mais de 850 unidades de material escolar, diversos móveis, brinquedos, mais de 700 itens, ações de intermediação social, mais de 120 iniciativas que tocaram as vidas, abriram portas e fortaleceram vínculos. São números que passou aqui o pastor Maximiliano.
4: Lindo, lindo, lindo.
2: Trabalho de equipe, né? Que bacana.
0: De
2: ver.
0: Norte a sul, né? Lá sim, de Manaus até o Rio Grande do Sul.
4: Isso eu quero até, Júlio, falar sobre isso, né? A gente, nós aqui na Ubra, a gente tem um espírito de trabalhar em equipe. Trabalhar como corpo, né? Cada um tem sua parte e faz aquilo com excelência aqui dentro. Respeita o espaço do outro, mas quer sempre ajudar os nossos colegas para que aquilo que a gente propõe aqui como gestão seja feito uma entrega com excelência. Então, nosso time aqui no Mais Solidário, em todo o Brasil, ele trabalhou sincronizado, como um relógio. Muitas vezes, eu tenho relógio automático, meu relógio, tu mexe o pulso e ele automaticamente ele vai recarregando.
2: Ninguém faz nada sozinho, ninguém é melhor que ninguém, né?
4: Ninguém faz nada sozinho. E outra coisa, e nós ali vimos o Mais Solidário isso, né? Como é importante esse trabalho em conjunto. Isso o nosso presidente, Dr. Carlos Melo, que fala muito, né?
0: Sim.
4: E das áreas se conversarem, se comunicarem, estarem juntas, trabalhando, sincronizadas, para que a gente possa fazer a melhor entrega. E aqui, nós como universidade, nós como centro de ensino, né? Porque a Ubra, além da nossa universidade, a gente também tem as nossas escolas, que são escolas realmente muito qualificadas. O Lucas estudou aqui no...
1: Eu ia dizer, da quarta série, no São Marcos, né?
0: São Marcos.
1: E depois fui pro Cristo Redentor. E eu digo assim, ó, é lindo de ver essa nova fase da Ubra, né? Com o Rui, o nosso presidente também, porque é nostálgico. Tu também é cria da Ubra, né, Ramiro?
0: Desde 96, faz 30 anos que eu frequento a Ubra aqui.
1: Então, a gente vê a Ubra subindo de novo pro topo e chegando ao topo, é maravilhoso. É
4: orgulho.
1: É orgulho e dá uma sensação de pertencimento a tudo isso. É maravilhoso e eu indico para quem está nos assistindo, porque eu fui criado dentro da Ubra. E se tu tem filho e tá pensando aonde colocar o filho, escola da Ubra, Rede Ubra. É uma escola luterana que tem como base, né, Deus. Então isso já muda completamente o cenário e a figura, né?
5: E outra coisa, Lucas, eu que também sou... A gente é...
1: Todo mundo, cara, né? É loucura.
5: Todo mundo. Cara, onde tu vai... Ou é egresso, ou é filho, ou é pai, é mãe, é tio.
0: Ou
5: é tio.
0: Trabalhou
5: no Brasil.
0: Ou
5: trabalhou na Ubra.
0: Cara, ou tem um parente que estudou.
5: É assim. Loucura. E outra coisa, eu vejo sempre esse sentimento assim de paixão, né? Pertencimento das pessoas, né? É, eu também, quando eu vim agora escutando a Ivete Sangalo, né? Vou me desculpar que hoje de manhã...
0: Pô, não veio nos ouvindo, não, hoje superintendente.
5: De manhã, hoje, é que eu tava com a cabeça, sabe quando tá com a cabeça assim já conectada?
2: Conectada no dia.
0: Ubra
5: Records. E eu liguei o carro e tá, quando eu me dou conta, entra a Ivete Sangalo. E eu disse, puxa vida, que coisa linda que foi aquele show da Ivete Sangalo, Ubra Canoas, hein?
0: Foi.
5: Vamos trazer aqui um show nessa proporção no final do ano.
0: 40 mil pessoas.
5: Eu me comprometo aqui com o time que nós vamos trazer, o próprio presidente Mel, que ele já pegou e falou, Rui, vamos trazer, eu quero uma atração especial esse ano.
1: Espaço tem, né?
5: Não, mas o que foi aquele sufolia lá com o Ivete Sangalo, com outros artistas?
1: Fantástico.
5: O Skank aqui, Jota Quest.
1: Jota Quest.
5: Cara, quantos artistas tiveram aqui?
0: Todas as bandas gaúchas, todas passaram
1: Rock
0: por aqui.
1: Rock gaúcho, então. Eu acho que o último show que eu vi aqui foi Tenente Cascavel.
0: É, teve a geração aquela também que gravou com a orquestra da Ubra, né?
1: Eu ia dizer
0: o Rock
1: agora,
0: de Galpão, sim, com o Neto Fagundes, o Papas da Língua gravou com orquestra, nenhum de nós gravou com orquestra. Isso aí, lá no início dos anos 2000, tinha um projeto Orquestra da Ubra com bandas gaúchas. Era
5: Vamos
0: bacana
5: fazer
0: demais.
5: Também esse projeto. Ramiro, é tanta coisa boa que tá saindo. Tá saindo agora o You Live, né? Que é um projeto da Ubra.
0: Ah, tá demais. O que tem de visualização no Instagram ali. Tá meio linda. Milhão de visualizações já.
5: Não, fechou quase 700 mil.
0: É mesmo? Já subiu?
5: Nossa, já tá. Olha, tá um absurdo, tá, o trabalho que a gente tá fazendo. Eu não falo que eu sou chato, mas eu sou detalhista. Então a gente fez um grupo ali de todos os nossos artistas aqui da Ubra Records. E cada detalhezinho eu falo assim, ó, o formato, tudo, tá tudo muito pensado para fazer uma grande entrega. Para esse ser um dos melhores produtos da música brasileira de 2026. O You Live, né, da Ubra Records, com certeza vai estar no topo nos próximos dias da música brasileira, dos streamings mais tocados.
1: E assim seja.
5: É trabalho, dedicação, equipe.
1: Paixão.
5: Paixão pela Ubra, paixão pelo todo. É isso que a gente faz aqui, ô Lucas. E olha aqui, como é bom estudar na Ubra também, né? Às vezes me dá vontade de voltar pra sala de aula, sabe?
1: Eu acho que eu vou voltar pra sala de aula.
5: Quando eu vejo o Tec ali, vejo isso, tudo que a gente tá fazendo, dá vontade de voltar, hein?
1: Pô,
5: tu
1: sabe que até hoje, até na época que eu estudava na Ubra, tinha um momento cívico, né? E aí, antes no Cristo, na realidade, e antes antes do recreio ali, a gente cantava o hino do Brasil, o hino de Canoas e o hino da Ubra. Eu sei até hoje o hino da Ubra.
5: Eu tenho que botar no TP pra mim.
0: Temos que decorar.
5: Não, porque eu não decorei até hoje. Sempre eu estudei na Ubra, mas não decorei até hoje.
1: Sobre o páreo do Supremo Criador. Começa assim.
0: Sobre esse negócio de equipe que o Rui tava falando, eu tenho um amigo que tem a seguinte tese, e ela é muito verdadeira. A pior equipe, Rui, é aquela equipe balde de caranguejo, onde um puxa o outro pra baixo.
5: Ah.
0: E é essa aí que a gente tem que evitar. A equipe balde de caranguejo é a pior de todas.
5: Quando o cara vai subir, vem aquele
0: outro. Vem
5: o
0: outro e puxa pra baixo.
5: O caranguejo nunca chega na ponta.
0: Não, nunca chega lá em cima, tá sempre caindo.
1: Tem que ser a equipe Scrum, né? Que é o Scrum do rugby, né? Que é se abraça e vamos se empurrar
0: isso
1: todo
0: aí,
1: mundo.
0: Vamos,
1: né?
0: Todo mundo junto, derrubando o adversário.
1: Teoria Scrum. Isso aí.
5: Em frente.
0: Isso aí. Nós vamos para um rápido intervalo, mas na volta tem um festival de... Tem um WhatsApp. Eu vou botar um só antes do intervalo, tá? Um só, tá? Deixa eu ver aqui, ó.
1: Ô, Júlio, que foto essa aí do teu tablet, hein?
0: Deixa eu botar só um áudiozinho antes do intervalo, ó.
6: Bom dia, Ramiro. Bom dia, bancada. Bom dia para todo mundo que tá nos ouvindo. Passando para desejar um bom dia para todo mundo do Jornal da Mix. Eu já estou morrendo de saudades.
0: Volta!
6: Um beijo para vocês, viu? Uma boa semana para nós.
0: Valeu, Marcelo.
5: Eu não vou suspender o contrato da Marcelo ainda.
0: Não abrimos mão.
5: Ó, já falei pra Marjorie, ó. Não sobe pro RH o contrato dela ainda. Segura que ela vai voltar logo.
7: Beijo. Eu conheço essa voz, hein?
0: É a tia Marcele, Pedrinho. Beijo, tia Marcele. Volta logo. Já voltamos nós também. Vamos pro intervalo e voltamos com muito WhatsApp. Fica aí.
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0: É o melhor mix do Brasil, faltando 16 minutos para as 8 horas da manhã, 15 graus de temperatura, não tá tão frio, não está chovendo, então saia de casa com um agasalho até leve, hoje não vai fazer tanto frio mesmo. que nem eu falei no primeiro bloco, a previsão de frio é para a segunda metade de junho. Aí sim vai desabar a temperatura, mas por enquanto a gente vai indo assim com um pouquinho de chuva, um pouquinho de tempo frio de manhã, de tarde da esquenta, aquele efeito cebola, né? Mas hoje não tem previsão de chuva. 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Hoje o Espaço Ubra foi, já no primeiro bloco, a gente falando do evento do final de semana, né, que encerrou o mês do Mais Solidário com o Futebol Solidário. Espetacular trabalho, aglutinador de Marcelo Labarte, com também a produção na área de eventos da Chay. E da Milena, né? Que fizeram bastante coisa.
14: Beijo pra minha amiga Chay.
0: É, que fizeram bastante coisa aí pra reunir essa turma toda, proporcionar brincadeira pras crianças ali. Inclusive, os filhos das duas jogaram, né? O Pedro Henrique e o Kazuki, é isso?
2: Isso aí.
0: Pedro Henrique e o Kazuki.
5: Jogam muito os guris.
0: Então, o Espaço Ubra foi tratando disso. Amanhã, Rui, teremos uma aluna de medicina de Gravataí premiada para falar conosco aqui,
5: mais uma premiada.
0: Virá junto com o diretor Alexandre Berton. Estará aqui amanhã, 7:30 da manhã, para falar sobre esse prêmio aí, trazer mais detalhes, mais uma aluna premiada. Depois eu passo o nome direitinho dela aqui. E será um grande papo amanhã, 7:30. Vamos botar o WhatsApp em dia, Josiane Oliveira?
3: Bora.
0: Oi?
3: Não estava aberto. Bom dia! Gostaria de mandar um beijo para o meu esposo, Jean, e minha filha Alice, que estão escutando vocês nesta manhã. Ela é a Geise e quer ingresso, já levou ingresso. Só nos diga qual o ingresso que tu escolhe. Então vamos lá, só pro pessoal aqui recapitulando. Sexo e Destino, Obsessão, O Gênio do Crime, Natal Amargo, A Revolução dos Bichos, Mortal Kombat 2, O Rei da Internet e Aqualocos. Bom dia, essa bancada maravilhosa da Rádio Mix. Abraços do Farias para o Ramiro, Júlio, Josi, Thaís e convidados. A todos os motoristas de APP também e os colegas da Ceasa.
5: Para as pessoas da Ceasa, hein?
1: Pessoal da Ceasa.
5: E esses são guerreiros.
3: Muito.
5: Três da manhã de pé, todos os dias.
1: É verdade.
2: Melhor receber da Ceasa do que do Serasa, né? Um abraço.
3: É verdade.
1: Bom trocadilho.
0: Tudo fresquinho lá. Não fala do Serasa, que é a única instituição que nunca esquece de ti. Natal, Ano Novo.
1: Jamais.
0: Sempre manda uma cartinha.
3: Sempre tem. Bom dia, Rádio Mix. Bom dia para essa bancada linda. Passando para dizer que escuto vocês todos os dias antes de ir para o trabalho e adoro. Já me divirto cedinho da manhã. Sentiremos saudades da risada da Marcele. Verdade, já estamos.
5: Não. Ninguém vai sentir saudade, não. Ela tá voltando.
3: Ela volta.
5: Volta.
3: Abraços da Chayana. Quero ingresso para o Aqualocos. Parabéns. Levou o ingresso para o Aqualocos, Chay. Temos aqui, muitíssimo bom dia. Voltei, mas sem áudio, mas eu voltei. O André aqui nos mandando um bom dia pra gente aqui, começar o dia já.
5: Josi, vamos pedir pro pessoal seguir lá nosso Instagram da Mix FM.
3: Claro!
5: O pessoal que tá escutando ao vivo aí, segue lá o Mix Instagram.
0: @MixFMPoa.
5: Mix FM Poa. Vai lá e segue a nossa Mix.
3: A nossa Mix. Agora a gente tem áudios.
0: Temos áudios, vamos lá então.
2: Tem dois famosos aqui que mandaram o áudio hoje.
0: Vamos com o áudio dos famosos primeiro então.
2: Não é áudio, é...
0: É texto, tá, desculpa.
2: Obrigado pelo carinho, vocês falaram em mim na sexta-feira e com certeza passaram uma ótima energia. Beijos a todos, ótima semana e um excelente mês de junho pra todos. João Fonseca.
0: Falamos hoje de novo, João.
2: Partiu Copa do Mundo. Conto com a torcida de vocês. Parabéns pelo jornal. Está top demais. Vini Júnior.
0: Vini.
3: Opa!
5: Opa!
1: É verdade esse bilhete.
0: E a Virgínia?
3: Virgínia já tá na cobertura.
0: Vamos ali no áudio, então. Deixa eu ver aqui.
14: Bom dia, Rádio Mix. É Margarete de Alvorada. Vou passar a receita rapidinho. A minha receita favorita é um ovo, meio pacotinho de queijo ralado sem açúcar, uma maçã ralada e canela em pó. Mexe tudo, põe na frigideira untada com manteiga, faz uma panquequinha e um cafezinho quente. Beijo pra bancada, bom dia.
3: Beijo.
1: Geração
14: Saúde. Eu gostaria
1: saúde.
14: Tanto de dois ingressos para o Aqualux. Beijo.
0: Anota aí, Josi, vai pegando aí. A Mari, Mari...
3: Só favoritar.
0: Formaio, Mari Formaio. Vou favoritar aqui, vamos ver onde é que tá aqui. Aqui, vamos pro próximo. Aqui.
16: Bom dia, pessoal, aqui é o Jefferson... Dias, conta de aplicativo de Canoas. A receita de hoje de culinária é uma trufa, derrete a barra de chocolate e bota um creme de leite Ninho. Menos de 2 minutos já tá
17: você
16: pronto.
17: Você está chegando no local.
0: Você chegou ao seu destino.
5: Chegou, pode descer aí.
0: E legal, vida, Rui, legal, Rui, que ele ganhou aqui na rádio, né, de presente, ingressos pro Aqualocos, foi com a família e mandou a foto.
5: Que legal.
0: Olha aqui,
5: legal,
0: ó. Que legal. Olha aqui, ó, Jefferson Motora de APP. Foi com a mulher, com as duas filhinhas, lá no Aqualocos e mandou a foto.
2: Falei com ela na sexta-feira, ela veio buscar o ingresso aqui, ficou impactada com o que ela viu. Ficou com vergonha de pedir pra conhecer o andar, infelizmente... Eu tava descendo ali, tinha um compromisso de horário, mas fica pra tua próxima visita pra gente te mostrar a estrutura aqui. Tu vai gostar muito.
0: Recebeu. Agora entrou texto aqui, José. Até me atravessei aqui, acabei abrindo. Oi, bom dia, feliz início de mês. Caso tiver como doar ingressos do Mortal Kombat, eu vou aí buscar e levo doações. Boa!
1: Olha!
0: Como opa, sempre. Pode vir. Beijo, demorou. Seus lindos aqui. Rodrigo Camargo, motorista de APP de Sapucaia do Sul. Já ganhou os ingressos pro Mortal Kombat.
1: Que bacana, hein?
0: E vai ganhar para mais filmes se trouxer a doação. Não tem problema. Claro. Né? A boa ação sempre será bem recompensada. O Rui, o nome da nossa aluna de Gravataí, premiada que vem amanhã, é a Juliana... Colucci, ela ganhou o prêmio Revisa Empreendedoras Gaúchas, estudante
5: parabéns,
0: de medicina.
5: Parabéns. Tu sabe que isso é muito interessante na UBRA, né? Como tem alunos, tá, de todos os cursos que estão sendo destaque enquanto estão na faculdade. Não estão formados ainda e recebem prêmios, inclusive fora do Brasil, né? Então, mais uma aluna. Thaís, coisa linda ver, né, teus colegas, né, alunos aqui da UBRA, que tu tem a colega nossa também aqui na comunicação, mas ver os colegas, eles terem esse destaque todo, né? Tu que tá ali na sala de aula, como tu vê, como o pessoal vê isso aí no dia a dia?
18: Sim. Aí o pessoal tá muito engajado em querer fazer...
2: evoluir, participar.
18: O pessoal tá muito engajado em querer evoluir, querer participar, querer evoluir como pessoa também. Então o pessoal tá sempre se mostrando, querendo se aparecer assim no bom sentido, entendeu?
5: Eu sei que tu te lembrou de alguns colegas aí.
18: Deu um tilt
5: no cérebro.
18: Eu
5: né?
18: Eu ia falar um negócio.
5: É isso que dá namorar colega, né?
3: Sabe
5: que eu não vou jogar a primeira pedra.
3: Temos vários.
5: Eu namorei uma colega também.
3: O Ramiro é casado com a colega.
0: Uma colega
3: dele.
0: De faculdade.
5: Mas eu namorei uma colega de aula, 5 anos, a Jana, minha amiga até hoje.
7: Será que eu já posso namorar, hein?
0: Tu pode, Pedro. Quantos anos tem?
7: Eu não posso falar minha idade. A certidão tá no cofre.
0: Ó, vou ler uma notícia aqui em autodefesa,
3: mas
0: tá?
3: Mas o Júlio pode.
0: O Júlio pode. Cadê? Aqui. Peraí. O Júlio pode.
19: Júlio, se tu quiser, eu quero. Se tu quiser, eu quero.
1: Segundou com o apedrejamento ao Júlio, hein?
5: Cara. Mas olha, cara, vocês são demais.
1: Não, mas agora, o Rui, tu falou ali sobre os vários destaques, né, dos alunos da UBRA. É que a UBRA, de fato, sempre foi referência em qualidade de ensino. principalmente não, isso, a faculdade.
5: E tu sabe, Lucas, que até o nosso presidente, ele preza muito pela excelência acadêmica. Na realidade, o nosso aluno, ele é o centro de tudo na UBRA. Então, entregar a excelência acadêmica faz parte do DNA já da UBRA, né? E vem com um novo... acresce ainda mais junto com a gestão do presidente Carlos Melk, que busca isso aí com referências fora do Brasil. Tá aí o UTEC. Cara, o UTEC dá vontade da gente, que é gestor aqui da UBRA, que participou da idealização junto com o nosso vice-presidente, doutor Tarek Alves, junto com o presidente do Melk. Eu tive junto na idealização do UTEC. E me dá vontade de voltar a estudar. De tão lindo que é ver os nossos alunos participando e aí ver aquela qualidade da entrega acadêmica. Não estou falando só o UTEC, todos os cursos aqui da UBRA, eles têm a sua excelência no seu propósito. Mas o UTEC é fora da curva, é fora do comum.
2: Lucas, a UBRA tem uma inteligência artificial.
1: Exato. Ah,
0: tá. O Júlio entrevistou a inteligência artificial.
1: E eu vou dizer mais para vocês, para quem está nos ouvindo, a faculdade, universidade, não é só para quem está saindo da escola. Quem tem 50, 40, sim, 50, 60 e quer mudar o rumo da vida, vai para uma faculdade, vai para uma universidade.
5: Vemos muito nisso.
1: E aí temos a UBRA aqui.
2: Quer fazer o segundo curso
5: aqui
2: também?
5: Aqui, Thaís, quantos colegas você tem lá, Thaís, que são mais veteranos assim?
18: Eu tenho, juro para vocês, de 50 para mais pessoas que estão na segunda, terceira graduação. Eu, por exemplo,
0: tô na segunda, né? Tu é formada em arquitetura, né?
18: Sou arquiteta. Mas muita gente, e é muito legal, impressionante ver a galera que entrou na UBRA, vestiu a camisa, né? E
5: nossa, mudou a cabeça.
18: E mudou a cabeça. É impressionante.
5: Eu tenho um projeto de... minha ex-esposa tá na UBRA Porto Alegre. Ah,
0: olha aí.
1: Olha aí.
5: Não, olha só como é que foi a cena. Me liga minha ex-esposa.
0: A afilhada do Júlio.
5: É a nossa... A comadre do Júlio.
1: Ex-comadre? Ou continua com comadre?
2: Beijo, Laura, não. A Laura. Não te entrega.
5: Mas isso aí foi uma coisa interessante. Ela me ligou e disse assim... Rui, eu quero voltar a estudar, eu quero fazer medicina. Eu disse, pô, que legal. E o que tu me indica? Qual UBRA que eu vou estudar? Vai estudar no UBRA Porto Alegre, perto da tua casa, né? Tá, e tu consegue uma bolsa? Não, bolsa eu não dou. Aí ela pegou, como assim, não vai me dar uma bolsa pra mim? Não, mas tu tem dinheiro pra pagar? Tá bem de vida, vou te dar bolsa pra quê? Aí ela pegou, se inscreveu na UBRA, fez lá a prova, entrou na UBRA Porto Alegre. Cara, tá muito feliz fazendo medicina. A Laura é uma pessoa bem resolvida na vida, sim, financeiramente, né? E ela pegou e tá estudando, fazendo medicina, mãe das minhas filhas, da Martina Maria Vitória.
0: Segunda graduação.
5: Terceira
0: graduação.
5: Terceira graduação, né? Então, e graças a Deus, tá super bem economicamente, mas preferiu, né, voltar a estudar. 47 anos, cara. Que coisa linda ver isso aí, né? E
1: eu fiquei feliz. Ô, Rui, ela te pediu uma bolsa, tu falou, não, vai lá na 25 de março, escolhe qualquer outra.
5: Tá com dinheiro, o que quer impedir bolsa, né? Só que faltava, né?
0: Eu tô com 48, tô pensando em voltar a estudar aqui na UBRA, tô pensando qual curso ainda medicina que eu vou fazer.
5: Ah, nós vamos fazer uma
0: medicina
5: pós-legal.
0: Não tá no meu alcance, medicina.
2: Palestrinha.
5: Vamos lançar,
1: tu podia
5: vamos
1: fazer
5: uma
1: biomedicina. Biomedicina.
5: Por que biomedicina? Largar pro...
0: Não, mas não tem nada a ver com a minha área, né?
1: Ah, sei lá, chutei.
18: Faz físico com a tua filha.
0: A minha filha quer fazer físico aqui na UBRA. Não, ela entra com ela. Sabe que a minha filha, ela tá tratando o tornozelo aqui, que ela torceu, né? Jogando vôlei. E o tratamento que ela tá recebendo no Hospital Escola da UBRA aqui, ela tem competição dia 23 de junho agora. Em 15 dias, a previsão era de um mês de tratamento. Em 15 dias, ela já tá caminhando normal. No dia 23, quando vai ter a competição, ela vai poder jogar.
5: Que legal.
0: Parabéns ao Luciano, coordenador da Físio, e todos os alunos e a equipe do Luciano ali da Físio.
5: Não, a gente está vendo aqui, até bom o Lucas falar isso, a gente está criando vários produtos agora aqui para lançar no 2027-1, que vai ser algumas pós-graduações que vão ser realmente ligadas à comunicação. Então, isso aí, tem falado muito com o presidente sobre esses produtos novos. Então, a gente está fazendo agora a concepção deles, o conceito. E também, a princípio, tá, o delegado Bolívar Lantada, ele sugeriu a gente fazer um para quem é da segurança pública.
0: Grande delegado Bolívar, bacana, gente, hein? Finíssima.
5: Nosso diretor da Core e professor da UBRA, né? Olha aí, o nível dos professores da UBRA, pessoal. Delegado Bolívar Lantada, diretor da Coordenadoria de Recursos Especiais da Polícia Civil. A elite da Polícia Civil.
1: Né? Elite da Polícia Civil, exato.
5: Nosso professor aqui de processo penal. Os alunos amam, né? Ele já deu, né, palestra já em todas as unidades aqui da região sul. e agora professor da Unidade Canoas. Esse é o nível de professor que tem a UBRA Canoas e a UBRA em todo o Brasil, em todas as unidades.
0: O delegado Bolívar assistiu ao Grenal comigo, com o Júlio, com a Marcele lá, aquele pior Grenal dos últimos 20 anos, né, Júlio? No camarote do Inter no Beira-Rio. Grande delegado Bolívar, gente finíssima. Vamos fechar com os últimos WhatsApp ali, José? Tem mais três ali.
3: Aí mandaram aqui pra nós assim, ó, ah não, a Marcele não pode sair não.
0: Não pode, ela não vai.
3: Quem nos mandou aqui foi a Anne Carolina.
0: É temporário.
3: Ela não vai, ela só tá, só por um tempinho. A gente já vai buscar ela. O prazo máximo são 2 semanas,
18: se
3: né?
18: Se não quiser voltar, vai voltar amarrada.
3: Vai.
18: Não, ela não tem escolha.
3: Bom dia, bancada. Um dia frio, coragem pra mandar um áudio.
0: Um dia frio, um bom lugar pra ler um livro. E o pensamento lá em você, e sem você não vivo.
1: Sofrência, sofrência.
3: Bom dia, tudo travado na freeway, mas deu um acidente aqui, segundo o Waze, e o trânsito tá complicado. Eu quero ingresso pro cinema, pode ser qualquer filme para eu ir com o maridão. Beijos, boa semana. Quem mandou aqui pra gente foi a Dai. Bom dia, Dai. Tá levando sim, só escolhe o filme aí. Temos aqui também, bom dia, Rádio Mix. Sou instrutor de trânsito autônomo. Gostaria de ganhar o ingresso para o filme Obsessão.
0: Já ganhou.
3: Deixa eu ver o nomezinho aqui. Henrique. Parabéns, Henrique. Ó, o pessoal, motorista de aplicativo, instrutor de trânsito, a galera aqui tá participando.
1: Engajada, né?
3: Engajamento.
0: E tem um áudio aqui do Alessandro. Vamos ouvir aqui o último?
3: Bora.
17: Vamos lá. Olá, Rádio Mix. Eu sou o Alessandro, de Porto Alegre. Sou motorista de empilhadeira na Termolar e vou embora sempre escutando vocês. Queria um ingresso pro Mortal Kombat.
0: Já ganhou.
17: Pra mim e pra minha esposa.
3: Parabéns.
17: Valeu, Rádio Mix.
0: Valeu, abração, Alessandro.
1: Abração, vocês valeu. Prestaram atenção no que ele falou. Eu sempre vou embora escutando
0: Sim,
1: vocês.
0: Sim, ele faz o turno da noite.
1: Turno da noite.
0: 8 horas,
5: com uma garrafinha termolar na minha frente.
0: Olha aqui, aí. 8 horas, 1 minuto. Estamos ficando por aqui nesta segunda-feira. Voltamos amanhã, dia 2 de junho, às 7 horas da manhã. Contamos com essa audiência maravilhosa, esse monte de participação que tivemos hoje, amanhã também. Muito obrigado. Grande abraço, Lucas. Valeu. Obrigado, Julinho.
2: Valeu.
0: Obrigado, Josi.
3: Até amanhã.
0: Obrigado, Taizinha. Tá acordando ainda. Obrigado, Rui. Abraço. E obrigado mais uma vez para nossa audiência. Até amanhã. Tchau, tchau.
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4: Oi, oi, Mix, muito bom dia, um ótimo sábado a todos. Trânsito na capital flui sem grandes problemas nessa manhã de sábado e também nas principais entradas e saídas da capital, como, por exemplo, pela Avenida Assis Brasil, na Zona Norte, Avenida Zaida Jarros, na região do aeroporto, e também para quem chegou a sair da capital pela Castelo Branco, na região central. BR-290 flui sem problemas de congestionamento nos dois sentidos. 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

0: agora mesmo. 11 9 8340 8000. Quem que tá aqui agora, hein?
1: Hey, meu nome é Bruno, falo de Cambé, Paraná. Eu gostaria de ouvir It's My Life.
0: Bruna, obrigado por isso. Essa música é um hino. Obviamente vai dar aquela inspiração necessária, tão, né, tão importante.

0: o seu áudio pedindo pra gente aí, tá bom? Claro que você pode pedir somente um artista, e aí você deixa livre pra que a gente escolha a música, e aí também é interessante. 11 9 8 3 4 0 8 mil, esse é o número do WhatsApp da Mix, anota aí e participe do programa.
1: Bom dia, aqui é Salles de João Pessoa, na Paraíba. Quero ouvir uma música aí de Michael Jackson, pode ser qualquer um aí. Bom dia, eu sou o Mix.
0: Gostei disso, Salles. Essa é a atitude. Somos todos Mix. E um salve pra João Pessoa. Cara, ele falou Michael Jackson, não disse a música. Então vamos sair um pouco da rotina? Eu vou tocar aqui Smooth Criminal. Você lembra dessa? Do álbum Bad. A música que remete diretamente ao filme do Michael Moonwalker e que tem aquela cena, né? Aquele clipe no Clube 30, onde ele joga moedinha na jukebox e veste aquele paletó branco com um chapéu branco. Cara, é a música que ele inclina, né? Cara, vamos lembrar disso aqui, vai, bora.
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0: Pop Michael Jackson.
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0: Continue surpreendendo a gente com a música que você quer ouvir aqui no Pede no Zap. É só gravar o seu áudio. O programa continua, viu? 11 9 8 3 4 0 8 mil. Fica na sintonia e manda o seu áudio.
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3: Um ouriço foi resgatado pelos bombeiros após ficar preso em fios de telefonia em Bento Gonçalves. O animal subiu um poste no bairro Botafogo e ficou a vários metros do chão. Após o resgate, foi levado a uma ONG que fará sua devolução à natureza.
4: Ah, bom.
5: Como é que é um ouriço? Conseguimos resgatar eles.
4: Foi tu, Elon?
5: Com licença, eu estava sendo voluntário do chefe do bombeiro. Eu era o voluntário do chefe, não era o chefe voluntário. O voluntário do chefe. Conseguimos fazer
6: o resgate, chefe.
5: Não muito sério.
6: Tá. Amarrar um cadáver, as coisas assim. Né?
5: Achei que teria um cadáver. Isso é sério.
7: Amarrar um cadáver.
5: Infelizmente, fiquei com a mão toda. Dá uma olhada na minha mão.
6: Olha
5: minha mão. Cheio de furo. De furo do ouriço.
8: O ouriço querendo ligar pra mãe e os bombeiros lá tirando.
6: Eu imaginei agora uma tomata vermelha com uma escadinha atrás, tá ligado?
5: Era assim mesmo.
6: E o ouriço.
7: Fala, mãe. Consegui ler aqui, mãe.
5: Não, e sem sirene. Era eu atrás. Miau, miau, miau. Os caras não abrem?
7: Bata trialto aqui, meu.
9: Vai, que loucura.
5: Vamos dar os fios tudo aqui.
7: Achei que era um coqueiro, velho.
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9: Segundou daquele jeito no trânsito. Eu quero falar agora com quem tá vindo de Nova Santa Rita pela 386 para Canoas. Tem tranqueira? Sim. E bota tranqueira nisso. São 7 quilômetros. Teve uma ocorrência mais cedo, então o motorista que faz esse deslocamento de Nova Santa Rita para Canoas pela 386 se prepara, tá? Trânsito bem pesado mesmo e é importante aquela atenção a mais e, claro, né, calcular o tempo de deslocamento, pois são 7 quilômetros. 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Fica por aqui na Mix que eu volto logo com mais dicas para ti.
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4: JP, motorista de aplicativo em Arapiraca, Alagoas. Um abraço, galera. Até mais.
15: JP, um salve pra Arapiraca em Alagoas, cidade também sintonizada no melhor mix do Brasil. Ele não parece querer fugir do trabalho, mas dá vontade, né? Dá uma escapadinha aí do trânsito, da loucura, mas enfim, que seja o vamos fugir na música, né? Bora lembrar então aí, bom trabalho pra você.
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0: sempre que você for mandar o seu áudio, não esqueça de falar a cidade onde você mora e capricha no som que você quer aqui no Zap da Mix. E fala seu nome também, lógico, né? 11 9 8 3 4 0 8 mil.
1: Bom dia, Mix. Fabrício de Olímpia, da oficina Ricardinho Pneus. Toca aí pra nós, Charlie Brown Jr., lutar pelo que é meu.
0: Interior de São Paulo, Fabrício, obrigado, viu? Ele tá na oficina, lutando pelo que é dele, logo cedo e logo no começo da semana e no começo do mês. Que demais, hein? Bom trabalho pra você aí, um salve pros clientes que estão aí contigo agora, a Rádio Mix tocando, fazendo eco na oficina, isso é legal demais, ainda mais agora com essa baita pedrada do Charlie Brown Jr.
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0: Como é que é?
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0: Agora novidade de música e cinema pra você. Acaba de ser confirmado Cássia, o filme, um longa que promete contar a trajetória da cantora Cássia Eller. O anúncio foi feito pela Maria Eugênia, ex-companheira da Cássia. Junto com a confirmação do filme também veio a notícia de quem vai interpretá-la. Luísa Arres é o nome da pessoa, tá? A atriz foi selecionada depois de testes com várias. A Cássia Eller é um dos maiores ícones do rock nacional. A cantora que nos deixou em 2001 teve vários sucessos, como as músicas O Segundo Sol, Relicário, Malandragem, muitas que a gente toca até hoje aqui na Rádio Mix. Então, assim, e algumas delas fruto, né, da genialidade de Nando Reis. O longa Cássia, o filme, deve chegar aos cinemas no ano que vem e para celebrar também o legado deixado pela cantora após cerca de 25 anos da sua morte. Viva então Cássia Eller para sempre. E para ver mais notícias do mundo do entretenimento, vai no nosso site radiomixfm.com.br.
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5: 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Oiê, se tu ama aquela pele dourada, mas não tem tempo ou quer evitar os danos do sol, o bronzeamento a jato pode ser o teu melhor aliado. Esse procedimento é rápido, seguro e entrega um resultado uniforme e natural. Em poucos minutos, tu já sai com a pele iluminada, com aquele aspecto saudável que combina com qualquer ocasião. Além disso, é uma ótima opção para quem tem eventos importantes, como festas, viagens e até sessões de foto. O mais interessante é que o tom pode ser ajustado conforme o teu gosto, respeitando o teu estilo e a tua pele. Ou seja, nada de exageros, apenas realçar o que tu tem de mais bonito. Praticidade, autoestima e resultado imediato em um só cuidado. Essa e outras dicas tu encontra no meu Insta, no @nataliacrits. Beijo!
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6: 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Eu tô de volta pra te dizer que quem vem de Nova Santa Rita pra Canoas pela 386 ainda encontra tranqueira, sim, são mais de 7 quilômetros. Teve uma ocorrência mais cedo junto à ponte do Rio dos Sinos e todo esse trânsito é em função dessa ocorrência, tá represado mesmo, vai ter que calcular o tempo a mais do deslocamento, ter paciência, tá? 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E segue aqui na Mix que eu já volto.
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0: essa é a música da Mix para a Copa do Mundo da FIFA 2026. Então fique aqui para ouvir inteira a qualquer momento. 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
5: 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E a gente sabe que a música pop tem grandes vozes. Uma delas, com certeza, é a voz da Adele. Você sabia que a cantora foi descoberta em 2006 através da antiga rede social MySpace? Adele lançou o seu primeiro álbum em 2008, mas o CD que estourou nas paradas musicais foi o 21. O disco conta com o hit Rolling the Deep e que fez a Adele conquistar as paradas musicais do mundo todo. Só pra você ter uma ideia do sucesso da Adele, a cantora aparece mais de 10 vezes no Guinness Book, que é conhecido como o livro dos recordes. Vamos relembrar então o primeiro sucesso da Adele, Rolling the Deep. 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Não resta nenhuma dúvida de que a Adele é mesmo uma das maiores vozes da música pop.
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8: 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Olha só, pra quem tá vindo de Nova Santa Rita para Canoas pela 386, a boa notícia é que diminuiu um pouco aquela tranqueira que já chegou na casa de 7 quilômetros, porque mais cedo teve uma ocorrência junto à ponte do Rio dos Sinos e esse trânsito ficou com 7 quilômetros de tranqueira. Mas ainda é importante a tua atenção. Tem uns pontos com trânsito residual. 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

0: Everybody's Changing, faltando 3 minutos pras 11. Já já, vamos matar saudades do ano de 2018.
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3: É por isso que eu sou contra cinema casual.
4: Sabe aquele alívio quando chega em casa? Meu, eu cheguei no sofá, o cara fica dando uma vegetada ali.
5: Aham, coisa boa.
4: No meu sofá e o meu sofá ele é de costa pra janela que olha pra frente.
5: Ah, perigoso.
4: E eu tenho o hábito de deitar, meio que ficar aqui e olhar pra rua.
6: Olhando, velho.
4: Olha assim, aqui, ó. Olhando o movimento da varanda. E daí eu tô olhando, tá passando uma família. Pai, mãe, uns três filhos. Uma menina se abaixou próximo da minha árvore. Eu escutei meio que o pai dela, ah, vai aí. E continuaram andando e deixaram essa criança ali. A guria estava cagando. Na porta da minha casa.
3: E paga a sacolinha de
4: às 21 horas da tarde. Eu filmei, porque eu não entendi. A guria botando as calças de volta e andando, tipo, aí.
6: Peraí. Uma criança até os seus 3 anos, mais ou menos, tem licença poética pro papai parar
4: na rua. Tinha uns 15.
3: Olhando pelo vídeo, eu até achei que fosse a Nath. Olhando pelo vídeo. Em nenhum momento eu fosse uma criança. Uma pessoa
4: mas era uma criança. A família seguiu reto, tipo, meteu o logo.
3: Vai, igual o cachorro quando o dono tá sem sacola. O cachorro faz, ele vem rápido. Mete o louco e vai puxando.
4: Uma pessoa direto. Cagou na minha porta.
6: A Nath cagou.
3: Uma salva de palmas para Simon.
6: Esse foi o Daily.
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0: dessas, foram três das mais pedidas por você em 2018. A qualquer momento tem mais.
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3: Vem de Mix, vem de trânsito no teu segundo. E olha só, para quem vem do Centro Histórico para a Zona Norte, pela Assis Brasil, muita atenção. Tem alguns pontos que já tem um trânsito com aquela tranqueira conhecida. Então é importante ficar atento. Por exemplo, entre a João Pessoa até o Terminal Triângulo, tem um trânsito mais pesado. Redobre a atenção e o cuidado. 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
7: E na Mix agora eu chamo a tua atenção para quem tá saindo da Zona Norte para o centro pela Protásio Alves. Além daquele movimento que sempre tem, eu quero te dizer que teve um relato de ocorrência próximo a Saturnino de Brito. É um trecho bem conhecido, bem movimentado, então já sabe, tem uma tranqueira. Redobra a atenção e o cuidado para seguir o teu caminho rumo ao centro. 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
1: 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Rapaz, estamos no mês 6 já. Deus o livre.
2: Ah, não.
1: Dia 1º do 6 de 2026.
2: 1 do 6?
1: Tu sabe o que significa isso?
2: Meia dúzia, são 6.
3: Chegamos na metade do ano, oficialmente.
1: Amanhã é Natal, gente.
2: Não, acho que a metade do ano é 1 do 7.
3: É 12.
2: Então,
3: a gente tá na metade do ano.
1: É no dia 12 do 6.
4: 12 do 6, metade do ano. É no dia dos namorados.
2: Mas teve um.
1: É verdade.
2: Teve no meio daí do janeiro, fevereiro, março, abril. Ó, janeiro, fevereiro, março, abril, maio, junho, final de junho, não?
1: Não, não é junho, 12, amor. Porque dia 30, tem 30 dias, tem que ser no dia...
3: Dia 15, na verdade. 15
2: de junho. Eu acho que assim, ó, 15, vamos abrir pra debate com a nossa audiência.
3: 15 e meio.
5: Eu acho que é mais isso. Pega 365, dividir por 2 e pega esse dia.
2: Tá.
3: Esse é o dia.
2: Pá, matemática!
1: Eu acho mais fácil o seguinte, pega o GPT e diz qual é a metade do dia.
2: Qual é a meia
4: metade do dia, não? Dia 2 de julho, que é o 103º dia.
2: Em que momento da história desse programa eu estive errado? Eu não me lembro.
1: Teve um dia.
2: Quando?
1: Tu achou que tava errado.
2: Exatamente.
4: Em anos bissextos, cai no dia 3.
1: É o nosso novo Heron da Molim, né, cara? O cara que nunca errou no programa, né?
4: Amanhã chegamos na metade do ano.
2: Eu sou o Heron da Molim brasileiro.
1: Não, mas é julho ou junho?
4: Ah, é julho, é.
1: Julho.
5: É um mês ainda.
1: Vocês querem me enlouquecer?
2: Viu?
1: Merda!
2: Não estamos na meiota ainda.
1: Gatoso, então é o seguinte, cara. Já que hoje não é meio do ano, relaxa. Tá só começando o ano. Assim como tá só começando o cafezinho.
2: Exatamente.
1: Entendeu? Então relaxa, dá um gás no volume aí, aumenta, tira a roupa, beija o Uber.
2: Beijo Uber,
1: exatamente. Beijo na nuca do Uber aí que tá ouvindo o rádio contigo, cara. Beijo, sério, Uber, agora cara. Muitas pessoas no Uber deram uma risadinha.
3: E o Uber. Pensaram, e o Uber
1: olhou no espelhinho do retrovisor assim, aquela linha de.
3: Vamos.
1: Você é Uber, que tá ouvindo o cafezinho agora, tá? Aumenta o volume, vai, dá um segundo. Aumentou o volume? Aumentou, tá. Agora dá uma olhadinha de canto de olho pelo retrovisor, pelo espelhinho que tem no carro ali.
2: Não ri.
1: Olha no olho do passageiro e vê se ele vai rir de volta. Ele tá assim, quieto.
2: Me dá um beijo. Uma risadinha.
1: Ele quer. Ai, cara, que loucura.
2: Bota
1: então
2: o
1: seguinte,
2: na boca.
1: Vamos entregar a bancada de hoje, cara, porque temos por aqui dois cafés pingados e também o elenco inicial, que é Eric Clapton. Palmas para Eric Clapton.
2: Tô aqui. Presente, professor.
1: Palmas também para Sergelis com o machado. Olá, o homem do Michael Jackson nas tetas.
2: Vai, porque ele tá com a camiseta do Michael Jackson.
1: Se der uma empinadinha, vai só os olhinhos dele.
2: É Michael numa teta e Jackson na outra.
4: Isso.
1: É. Tá. Por sinal, dois olhos. Posso contar?
2: Conta.
1: Viu o filme?
4: E aí?
1: Aê! Cara, que obra, hein?
2: É.
1: Que obrinha, hein? Bah, é um tributo pra quem é fã.
2: Ainda não vi.
1: É arrepiante.
4: Eu vi duas vezes já.
3: Eu ainda não vi.
6: Eu também não vi.
1: Eu te mando depois o link. Eu te mando o ingresso.
4: Como dizia o Cassiano na locadora Torrent.
1: É. Não me aí. Também temos, cara. Já foi quem? O Eric já. Tá, então.
2: Eu já fui.
1: Temos eu, né? Sim, muito prazer. Eu sou o Capu, ou underline C-A-P-U. Também temos...
3: Hã? Pequena pessoa grande.
1: Exato, cara. Agradecendo a minha presença por hoje aqui também. Também temos ela de volta. Palmas para a Natália Cris. Sim, maravilhosa, gostosa, cheirosa, maquiada.
3: Meus amores, que saudade que eu tava. Juro, eu quase vim na sexta, só que tínhamos umas logísticas que eu precisava.
1: Tem que preservar
3: estar com a minha mãe.
1: A tua pessoa.
3: Não, mas é porque eu já falei isso pra vocês. Lembra quando eu conversei sobre a mochilinha, nananã? Aqui é válvula de escape.
1: Exato.
3: Então eu tava ansiosa. Tanto que eu vim no sábado. Sim. Apesar de não ter visto vocês, eu estava aqui.
1: É verdade, postou uma foto e falei, calma, parecendo.
3: Eu
1: não
3: vi a Nath, tá ligado? Horas jogando
6: eu falei
3: bola.
6: Pra ela, eu disse, não te vi, mas ela estava lá.
3: Eu estava aqui.
1: Eu estava ali.
3: E a gente fugiu da mente, tipo... É muito bom estar aqui.
4: Não, e pra lá, pro estádio também, eu acho uma vibe tão,
1: mano,
4: tão boa.
1: Vamos falar, cara. É. Que coisa legal aquele futebol.
3: Uma delícia.
4: É muito bom.
1: Que coisa legal aquele futebol, mano. Primeiro que assim, ó. Vê o Pierre Clapton passando a bola... ou melhor, passando pelo irmão dele, que
2: pelo
1: é o George.
2: George.
1: Ele driblou o George, não viu nada, não achou mais nada, tá ligado?
2: Teve uma hora que o Júlio Lisboa falou pro George, ó, marca tu que eu não aguento mais.
1: Do Pierre?
2: Porque o Pierre tem jovem, garoto jovem.
1: Gurizão.
2: E eu vou te falar, ele não fez nenhum gol, hein?
1: Mas
2: o que ele quase fez...
1: O Pierre passou lotado pelo George e deu uma assistência pra quem?
4: Neymar.
1: Pra Anderson Polga.
3: Ah, que loucura.
1: Jogador da seleção brasileira, que foi lá e meteu o gol e foi lá abraçar o Pierre.
4: Uhum.
1: Aí eu falei, aí que eu me refiro. E o Eric parecia uma criança atrás.
5: Depois do gol, virou o Anderson
3: empolga.
4: E tinha o Neymar também, do Inter.
1: O Neymar fez um gol de voleio.
4: E querido.
1: Quase uma bicicleta.
4: Atendeu todo mundo, queridão.
1: É,
4: e tinha cachorro quente, tinha pipoca. Eu infernizei a vida da mulher.
1: Por favor, olhem ali nas redes sociais, tanto da Ubra TV, quanto do programa Cafezinho, quanto da Mix, quanto também a Ubra BR. Tem as imagens do nosso futebol solidário, que chancelou esse nosso maio solidário.
4: E eu falei com a Milena, vamos fazer isso aí, agora ficar fixo todo maio.
1: A gente quer fazer o nosso rock goal também, né? Aquele cafezinho,
5: aí vai ser legal. Ah, eu pilho, hein? Eu gosto, hein?
7: Aí as gurias vão poder jogar também?
1: Aí, ó. A guria que quer jogar, palmas para arroba Miss Josi. Sim, nossa Miss Brasil, nossa Big Brother.
7: Onde nesse jogo eu ficaria? Na goleira?
2: No gol, você é alta.
3: Ou na zaga,
1: meu amor,
3: né?
1: Fica onde tu quiser. Tu é mulher, tu é empoderada, tu faz o que quiser na tua vida. Tu vai jogar basquete se
2: quiser. O teu
1: lugar
2: é onde você quiser.
1: Exatamente.
4: Uma três pernadas da Josi também atravessa o campo.
5: Cara, é 12 minha.
3: Imagina, eu tô muito afim de ver o Billy com a Josi disputando uma bola.
5: Que dupla de zaga, hein?
1: Isso vai ser legal. Isso
2: o Billy vai ser legal. Só pegando a bola rasteira.
5: Cabeça
1: entorando. Mas tu não tá aí, não. Então tá, querido, bora começar mais um cafezinho e mandar um beijão pra galera que já tá aqui no nosso chat também, correndo por aqui. E eu quero mandar um beijo também, antes de começar o programa, gente, desculpa puxar pra mim essa brasa, mas cara, estreiei, inaugurei o Projeto Vibrato agora nesse fim de semana.
2: Vi fotos aí,
1: cara.
7: Que material.
1: Não, tu não viu o vídeo ainda. Puta, porque, meu, a galera entendeu e a galera foi. Tá bom, meu, deu sold out no bagulho, tá ligado? Legal. E a galera tava muito pilhada. E aí, de repente, tu olhar pro lado, tu vê dois irmãos tocando contigo. Música eletrônica, tá ligado? Tocando mesmo, instrumentos, né? Bateria,
4: gente
1: guitarra,
4: boa
1: lá, lá,
4: também,
1: lá.
4: Né?
1: Será os que... caras, gente boa pra cacete, tá ligado? Todo show, foram 18 músicas do show. A gente fez as 18 músicas. São músicas nossas, são versões nossas. Vai. Então nunca ninguém tinha ouvido aquelas versões, tá ligado? Sim, sim. Cara, foi muito legal mesmo. As fotos estão incríveis, quem quiser ver, Vibrato Live, com 2, 3, Vibrato Live. Mas um beijão pro André da YouClub, nosso parceiro aqui da Mix, inclusive, do cafezinho também, que proporcionou essa festa de lançamento do projeto, que agora vai ter show toda semana. Mas foi muito, muito legal. E obrigado a todo mundo que foi curtir também esse evento, que eu fiquei... É legal, cara, com 42 anos, 28 anos de música, e ainda ter coisas novas.
4: Sim.
1: Tá, quando já tem uma história e tu tem uma novidade dessa história.
4: Tá,
1: assim,
4: o Chernobyl, ele toca guitarra. E daí tu e o Sarati vão tocando as músicas?
1: Não, não.
4: Assim?
1: O Chernobyl toca guitarra e MPC. Então ele faz as coisas de funk dele no meio também.
4: Ah, que ele trouxe aqui outra vez. Tá,
1: é, exatamente. Tá. Ele bota umas batidas meio que de funk no eletrônico. Foi muito foda. O Sarati toca também MPC e CDJ, né? Como DJ. Sim. E eu toco aí bateria, percussão e MPC também.
3: E o terror.
1: Entendeu? Tá. Então é uma CDJ e três MPCs.
2: Três MPCs.
1: E o terror também.
4: É, fazer.
1: Cara, foi muito foda. Não dá boa. Foi muito foda mesmo. Obrigado.
2: Parece um negócio meio futurista, né? Tipo, cada um com
1: É botão pra cacete. E aí, cara, bota dentro do botão do outro. É uma loucura, assim. Ai, é muito legal. Boa. É muito gostoso, cara. E bora começar o cafezinho. Hoje, dia 1º do 6. Hoje é o Dia Mundial do Dinossauro. Então, se você é um dinossauro, me avisa de tacar no que eu quero chegar perto.
2: É, eu fico na suspeita de que alguns aí não escaparam, né?
4: O jacaré. Tartaruga.
2: Às vezes dá a impressão de que ele tava embaixo d'água na hora que caiu o meteoro. E quando ele subiu, ele, cadê os magrão?
1: Não, mas na real não é o dinossauro, é o crocodilo, né? Que é o mais velho, né? Não é o jacaré, é o crocodilo.
2: Mas os dois têm a vibe.
1: Mas tu vê que o crocodilo é mais feio que o jacaré.
4: Não,
1: ele é mais
4: muito
1: dinossauro que o jacaré.
2: Meu, vamos ser bem sérios, às 5 da manhã.
1: Ah, não,
2: sai
1: correndo. Vai um beijão na boca.
2: Depois vários kits e o pacote inteiro de gudã, o cara pega.
5: É o famoso, pra quem tá se afogando, o jacaré é tronco.
1: Nesse caso, tronco é nada.
2: Eu lembro, eu já falei aqui em algum momento, mas em Caxias existia um lugar da noite chamado Incitatus, que era o local em que a galera tinha vergonha de dizer que ia, e só ia lá, tipo, 4, 5 da manhã. Era o depois.
4: Ah, o after.
5: É o Kimbal.
2: O cara
3: agora eu já pensei.
2: O cara
3: nunca
2: mais.
7: Mas tinha um lugar chamado Crocodilos também, né?
1: Croco.
2: Mas lá muito eles chamavam pirando. De UTI, que era a última tentativa do indivíduo. Ele tentou de tudo a noite inteira.
1: Genial.
2: 4:30, nós vamos pra UTI. Que era lá no Incitatus, tentar pegar uma coisinha. Existia aqui esse conceito?
1: A croco, né?
5: Sim,
1: a
5: croco.
1: Né?
5: O Kimbalzinho.
7: Em São Paulo era Love, né? Que era exatamente assim. Tu ia
1: é que a Love ia até 7 da manhã, né, cara? Então a galera saía da
4: casa. O Kimbalzinho é o rapaz.
2: O X.
1: Mas, homem, é bem
7: se
1: assim,
7: tu não pegou ninguém, vai
2: todo
7: no
2: mundo.
7: Nada,
2: vai comer
1: todo
2: o X.
1: Mundo tem uma alternativazinha, tipo assim, pá, não fiz nada. Ah, eu vou estar aqui lá, eu sei que, né.
2: E é importante, a gente já falou várias vezes aqui que a noite, ela aparentemente deu uma diminuída. Aparentemente não, ela
1: sumiu,
2: deu uma diminuída,
1: sumiu,
2: deu uma sumida.
1: Bem.
2: Mas houve um tempo em que tinha os momentos de cada momento da noite, né? Tipo,
5: que
2: o lugar
5: previu,
2: que tu vai primeiro, o lugar que tu vai, aonde você quer ir de fato, depois de repente você vai pra um outro.
1: Tomar uma sopinha lá no Van Gogh, pós-noite.
2: A boemia porto-alegrense.
4: Eu e meus amigos em Tramandaí, aquela da cinteria enorme Tropical? Que tem ali. Tropical. Tropical. É que começou com Balahu, começou com Balihai, sei lá como é que era o nome. E aí...
1: Balahu, Balihai,
4: Balahai. A gente fez um feitiço, campeonato. Cara. A gente fez uma aposta. Quem não ficasse com ninguém, no outro dia ia de sunga.
1: De sunga,
4: pra
1: beira... história.
4: É. Ai, ai, ai, 6 de janeiro de 2002, a gente fez aí.
2: É muito bom.
4: E aí, todos e aí vocês... tem a foto, nós três de sunga, na verdade.
2: Coisa bonita.
4: O único de bermuda é um que tava casado aqui. Não, não
1: sim, pegou. Pegou.
4: Pegou.
1: A regra,
4: cara, muito
1: bom. O dia da saudade do Tropical.
5: O bom de amanhecer 8 horas da manhã na rua, voltando pra casa a pé, acabaram tomando latão que uma vez passaram por mim. 8 da manhã e já tava bebendo, e eu olhei pra tia assim, tia, se eu não dormir ainda é noite.
3: Mas só muda o dia depois que tu dorme.
1: É que nem o bom dia, boa noite, só depois de almoçar. Mas, boa tarde.
2: Na época de jovem, contava, tipo assim, tinha um momento, ó, eu posso, ou eu vou embora agora, ou eu vou ficar
3: ou
2: até...
3: Ou eu nunca virar. Mais, eu vou embora.
2: Até as 5 e meia que volta o teu ônibus.
1: Era esse o cálculo.
5: Enquanto eu não estiver ajudando a tia catar latinha...
1: Exatamente. Ou tu tinha aquele prazo também. Se eu não peguei ninguém até as 2, sei lá, eu vou embora. Não vai acontecer mais. Uhum. Entendeu? Porque quem ia pegar já pegou. Quem tinha abrigo pra pegar já pegou.
2: Ah,
1: entendeu?
2: Meu, sempre tem.
5: Sempre tem.
1: Agora sempre tem a tia que vem com o esfregão na mão.
5: Eu fizesse isso, entendeu? Eu não
7: quero. E agora está tendo os coffee DJs, né?
1: Isso,
7: tu vai tomar café da manhã, balada.
1: Cara, de 10 festas que eu toco agora, 9 são de dia, mano.
5: Isso é muito gostoso.
1: E quando é uma, é lá na U-Club, que é legal também, porque é mais estruturado, tá ligado?
3: Mas tem uma cafeteria que se chama Xerimbão. Não sei se vocês já ouviram. Xerimbão. E eles estão com esse método de curtição agora. Eles fazem um grande café durante a tarde. É tipo isso. E aí tem DJ, é uma festa. Só que é cedo. Acaba cedo. Tu tá ali tomando café com os amigos, networking. Gente bonita. E tu consegue ver a face da pessoa, né? Porque a noite...
1: E a pessoa tá inteira.
3: Não,
7: e detalhe, a galera tá indo treinar, tá indo correr, bike, e aí vai pra tomar o café.
3: O formato de consumo tá muito diferente. Pô.
1: Mas eu tenho um set meu gravado, quem quiser procurar no YouTube aí, cara, na Limão Bergamota, que é na beira do Guaíba lá, na zona... Meu, e aí eu tocando eletrônica, a galera tomando café e curtindo, tá ligado? Velho, isso que é vida, mano. É. Tem outro set meu também no Quero Café, ali na Zona Sul também.
5: Quero café.
1: Cara, que é legal, galera tomando cafezinho aqui e curtindo.
3: Saudade da gente no Quero Café de Guaíba,
1: inclusive. Eu acho.
4: Aquele brigadeiro e aquele café.
1: Ah, o que é aquele Red Velvet que comi lá?
4: Ah, é?
1: Ah, que o cara me seduziu quase na hora.
3: Que maravilhoso.
1: Tu quer que eu dê uma esquentadinha?
4: Tipo o Thiago falando.
1: Esquenta pra mim.
3: Pera aí, esquenta pra mim. Deixa eu esquentar teu
1: Mano, ele veio quentinho pra mim. Ui, delícia.
7: Fala aí.
1: Capô, deixa eu esquentar teu cafezinho. Não, como é que é o Thiago quando deixa ele pedindo fazer stories?
8: Ô, meu, pode gravar um storyzinho pra mim.
1: Ô, meu, é bem assim, para, meu. Essas brincadeiras gostosas aí, que isso?
4: Ele já... Bom dia, Gélis. Bom dia. Por que que tu não gosta de mim, cara?
5: O pior é que tem sempre a puxadinha.
7: Tem um efeito.
1: Tá, mas, ô, meu, ele é muito molhado. Agora voltando 1000 casinhas. Aquele tem um passarinho que é um dinossauro ainda, lembra?
2: Não, todo
1: passarinho. Que tem uma bocona, assim, um bicão.
4: Esse o cara é mais... de sapato?
2: É, cara de sapato. Não, e o som que ele faz é...
1: Dizem que ele ainda é igual de quando os dinossauros eram.
4: E a encarada que ele dá... Já viu os olhos?
7: Tipo, já vi uma encarada dele.
4: Sim, ele olha e fala, por que que tu não gosta?
1: Olha só, vamos ver como vocês estão quintasserizados.
5: Vamos lá.
1: É o Dia Internacional do Leite.
2: Opa! Oh! É do leite, cara.
1: O leite.
5: É isso aí, um abraço pro Espolete.
7: Nescau Toddy.
1: Esse é o leite.
7: Quem dessa bancada tomava quick de morango?
5: Quick. Um beijo, governador.
1: Beijo, governador.
2: Que chama? É Tetra Pak a embalagem? É uma baita de uma invenção humana. Tetra Pak é aquela embalagem do leite.
5: Porque tem quatro camadas.
2: Quatro camadas que é pra manter o leite bebível, né?
1: Eu achava que... Meu, olha como eu sou... É como é bom conviver com vocês, meu, que são inteligentes, cara. Eu sou muito ignorante, tá ligado? Pra mim, essa coisa aí que tu falou, como é que é o nome?
5: Tetra Pak.
1: Era o nome de uma marca de leite.
5: Tamo junto. Aqui tá junto comigo.
7: Não, é da embalagem.
5: É embalagem.
4: É tipo isopor e tal.
1: Cara, eu sou muito ignorante, mano. Na boa, obrigado por...
5: Quatro camadas, quatro lâminas pra fazer.
1: Depois eu mando o pix pra vocês, pra
2: por favor.
1: Hoje também é dia mundial, ou melhor, semana mundial, semana inteira, de segunda a sexta, do meio ambiente.
5: Ó!
1: Importante, hein?
7: Oh, e a fazendinha.
5: E na semana que vem, o ambiente inteiro.
3: É que é só
5: meio... Ah, eu entendi, cara!
1: Aí que me defino, mano. Entendi.
2: Mas às vezes é tão bom colocar o pé na grama, né?
7: Abraçar uma árvore.
4: Mas se chama grounding isso aí, grounding? De botar o pé na,
7: tirar
4: grama.
7: É aterrar. Aterrar.
3: Quinta-feira à tarde, eu fiz uma limpeza de metais. É um processo lá, porque a gente vai consumindo muitas coisas com metais. E aí...
7: O pezinho na água?
3: Isso.
4: Parou de ouvir a água,
3: fica escura. Aqui eu passei o contato da menina. Ela faz isso. Aquela que
4: parou de ouvir a água.
7: Fica escura mesmo?
3: Fica escura. Aquela é ex-aluna aqui da Umbra de Biologia. A gente fez essa limpeza e a recomendação ela é justamente, tipo, todos os dias tu precisa botar os pés na grama pelo menos meia hora. Porque aí tu te reconecta e tu acaba limpando todos esses metais.
1: A gente trabalha na Umbra, a gente poderia fazer isso, né?
7: Claro, aqui tem um lago.
1: Gramado não falta.
7: Do lado do
1: estúdio. Não, no meu prédio tem um cantinho, porque assim, meu prédio ele tá... Ele era grama... Quando eu fui morar lá, era muita grama. Aí agora ele tá... Agora tem só uma beirinha de grama.
3: E a gente fica
1: assim
3: o tempo todo, tipo, tela, celular...
2: Concreto, azulejo. Coisa,
3: e isso tudo vai...
7: É química, né?
1: Gatos, fica o convite. Inclusive, agora, esse negócio falou de telas e tal. Eu vi agora uma matéria na internet de que as crianças estão nascendo com o dedo torto já por causa dos pais. Que o DNA dos pais já tá... Eu tenho... Olha aqui meu amiguinho com o pé torto do celular. Olha aqui.
2: Vai entortando.
1: E aí o corpo humano passa pro teu filho o conceito de que o dedo tem que vir torto, porque é alguma coisa que tu precisa. Tá ligado? Tipo assim, como se fosse uma evolução da humanidade. Tipo,
4: daqui a pouco vai começar com o pescoço já aqui, ó.
1: Gente. É, os humanos têm que vir com o dedo torto
7: pra poder. O Thiago é torto também.
3: O que é que.
1: Ah, não, ah, não é muito torto. Tem uma chiquene do Senna.
3: Eu fui olhar o que eu tô falando.
2: Torto pra qual lado?
4: O que é torto? O dedo, calma.
1: O dedo, calma!
7: É pra qual
3: me
7: lado?
3: Preocupei, desculpa.
1: Mas então você pratica então a pisada na grama. Diz que é bom também pra quando tá dirigindo dá sono. Tá com
2: dar
1: sono? Não, pra quando tá com sono dirigindo, sono. Pra tirar o sono.
2: Ah, não, o importante é não dirigir com sono.
3: Não
2: dirija com sono.
1: É, mas daí se deu sono?
2: Mas se deu sono, para.
3: Para no meio da estrada.
7: Bote o seu pezinho
2: na grama. Não dirija.
1: Ah, mas quem nunca, né, pegou um carrinho aqui, bateu, tribo, da meia hora pra... Ih, deu sono. Desce, bota o pé na grama. O meu pai botava a toalha molhada no pescoço.
7: Ah, funciona também.
1: E não é nem pela toalha molhada, é pelo quando escorre a aguinha. Fala, ai.
2: É bom abrir um latão também.
3: Como que faz?
1: Não, Elon!
2: Bêbado do cara vai.
1: Pô, Elon, vem. Elon, avisa quando chegar, tá? Pra não dar um susto, galera.
2: Desculpa.
1: Porque tu tira o Eric a soco daqui, vai usar o microfone dele.
2: É verdade. Mas
7: nem mergulhou.
2: Um latão, um energético com vodka dá acordada no Magro, né? Ele dirige melhor.
1: Eu acho que não pode, cara.
2: Não pode?
3: É meio ilegal.
1: Acho que por lei talvez não dê.
2: Ainda não pode. Vai, galera, então vou precisar de carona pra voltar. Que eu vim meio...
3: Dorme lá em casa, tá de boa.
1: Opa. Ah, tá, vamos passar a redar. E também, olha que legal, hoje é o dia da imprensa.
3: Oh.
1: Olha aí, palmas pra nós.
2: Eu sou da imprensa,
1: Não, pra nós do jornal da Mix.
2: Será?
1: A Mix é jornal da Mix?
7: Sim.
3: Será, sim.
1: A Mix eu tem um jornal
2: que
1: da Mix.
2: O que é...
3: Configura.
2: O que entra como imprensa?
1: Jornais. Acho que
7: portais.
2: O que considera imprensa? Tá no chat já, os caras são muito
1: ligeiros.
3: Não tá não.
2: Tá igual
3: não,
2: a cara.
1: Agora tá. A imprensa é um conjunto de veículos de comunicação sociais, jornais, revistas, televisão, rádio e portais de internet, cuja função é a prática de jornalismo profissional. Resumindo...
2: Não, eu só pratico o jornalismo amador.
1: Não, mas tu faz parte de um veículo de imprensa.
4: Tudo e amassa.
1: E amassa.
2: Ah, é verdade. A
1: Mix
2: fala tanta coisa.
1: É um veículo de imprensa.
2: Claro, a gente...
1: O cafezinho. De vez em quando é.
2: Não, mas a gente acabou... Eu vou me corrigir. A gente fala que hoje é dia do dinossauro já, dia do leite. Ensinamos pra nossa audiência o que é tetrapack.
1: Não, pra mim, né? Porque os outros não sabem.
2: É verdade.
1: Só eu sou
2: grounding. É, isso. Ensinamos que as gurias estão com os pés nojentos, saindo água
1: saindo
2: preta.
1: Saindo água preta,
2: depois de molhar,
1: tem que pisar na grama também.
2: Então acho que foi importante. Na real, isso é a imprensa.
1: Então tá.
2: Eu sou da imprensa, me convenceram.
1: E eu aposto que quem não ouve veículos de imprensa, por exemplo, não saberia que hoje, Paul McCartney lançou o Live and Let Die.
2: Essa não é, né?
1: Pô, mas não, é. O Ex-Beatles,
2: não,
1: essa banda...
2: Live and Let Die, essa que a gente tá cantando agora, não é Guns N' Roses?
4: Mas é do Paul McCartney.
2: Mentira.
4: Sim.
2: Ô, meu para,
3: Deus.
2: Cara.
1: Não conheço
4: a mesma versão. Ele é a mesma
2: música. Live and Let Die.
7: Panturrilha, você
4: ele,
7: soltou.
4: Ele canta. Ele cantou no show que ele fez aqui.
2: Mas tem uma versão mais Guns. Nova. Que Guns, eu tô certo?
4: Sim.
2: Eu tô bem.
4: O Guns regravou,
1: mas essa música é do Paul McCartney.
2: Nossa, não sabia.
3: Uau.
1: E não é nem nos Beatles, tá ligado? É uma versão da banda Wings.
4: Que era
1: a banda do Paul McCartney. Que lançava a canção tema do filme homônimo do James Bond, 007.
3: Se Super Wings e até a voz do Eric.
2: É verdade, se fosse Super Wings, seria o vilão.
4: E ele encerrou o show com essa música, aí começou Fogos atrás.
1: Acho que, cara, é uma das poucas músicas que virou mainstream mesmo do Paul, pós, tipo assim, sabe?

0: o jovem Mike Tyson fazia sua primeira luta oficial como boxeador, nocauteando seu oponente em poucos segundos. Seria o início de uma das carreiras mais dominantes, lucrativas e midiáticas do esporte
1: mundial.
0: Não
1: era nascida ainda.
2: E é louco que isso tudo vai e culmina na grande cena icônica
3: do tigre.
2: De arrancar a orelha, né?
4: Do Holyfield.
0: Ah, tá. Achei que fosse o tigre no Fabiano Case.
3: Cara, tem um comercial que é muito engraçado. Que é o... Não me lembro de qual marca que era. Mas pra é sempre. Simplesmente o Evander Holyfield.
2: Bumper.
3: Abre a porta. Tá o Mike Tyson com a orelhinha dele, assim, pra fazer as pazes, assim. Eu te trouxe pra selar as pazes.
0: Ah, que horror, mano.
5: Eu tenho uma história aleatória pra contar sobre isso.
0: De orelha?
5: De orelha de Mike Tyson. A Dinda do Enzo, muitos anos atrás, tipo, sei lá, uns 15 anos atrás, ela estava ficando com popô.
0: Nossa, okay.
5: E aí, no dia que eles se conheceram, eu tava junto, e ela falou: ah, eu te conheço, tu é o cara que mordeu a orelha do outro. E aí ele ficou olhando assim. Não.
0: Não, mas beijar tá boca.
5: Poderia. A mesa travou, assim.
2: Boxe, todo mundo.
0: E aí aconteceu, ela mordeu a orelha dele, né?
5: Aí, exato. E aí eles ficaram namorando um tempo.
0: Que loucura, cara. Também em 99, no dia de hoje, nasceu o Napster.
3: Ó. Beijo, Neto.
0: Um serviço pioneiro de compartilhamento de arquivos de MP3. O programa revolucionou os hábitos de consumo da internet e abriu uma guerra jurídica que transformou a indústria fonográfica global para sempre, graças ao o Metallica.
2: O Metallica que tentou comprar essa briga, né? É. Às vezes tem briga que a galera tenta
0: comprar. Mas o cara do Napster foi preso, não foi?
4: Não lembro.
2: Eu não lembro se foi preso, acho que foi super, hiper, mega processado.
0: É, porque...
2: Mas cadeia, eu não lembro se deu cadeia. Mas é isso, cara, tem coisa que...
0: Mas será que ele perdeu uns pila? Mais.
4: Ah, provavelmente.
2: Perdeu.
0: Mas perdeu fortuna, será? Será que ele continua sendo ricão?
4: Não sei.
0: Porque esse cara mudou a humanidade, cara.
2: Eu acho que tem alguma coisa. Eu tô louco ou o cara do Napster tem alguma coisa a ver com o Facebook? Do filme do Facebook?
0: I have no idea.
4: Sim, ele, no caso, aqui, ele fundou o Napster.
0: Nosso chat é muito... Nosso Mix FM Pô é muito brabo aqui, ó. Ninguém associado ao Napster foi preso judicialmente. No entanto, o serviço pioneiro de compartilhamento de músicas foi forçado a encerrar as atividades em 2001.
4: Sean Parker.
2: Sean Parker.
4: E Sean Fanning.
0: Tá bom.
2: Mas nenhum deles tem a ver com o Facebook? Ou eu tô
4: Sim,
2: louco?
4: Sim. Depois ele... No filme, no rede social, depois ele se junta com o...
0: Então eles estão bem. Estão bem.
2: Opa!
0: O Pix tá em dia ali.
2: Não, eu acho que eles estão bem.
4: Ó, Sean Parker tornou-se o primeiro presidente do Facebook e mais tarde investiu e integrou o conselho do Spotify.
2: Opa! Esse
0: tem... Pô, que o Spotify? Então tem pila meu lá, é isso?
2: Ô, meu
0: Tem uma
2: amigo.
0: Grana minha lá que esse corno não me paga, é isso? Tá, entendi.
2: Cara.
0: Olha só, nasceu hoje também Marilyn Monroe.
2: Ó.
0: 26.
5: Happy
0: superou uma infância difícil pra se tornar o maior ícone de beleza, moda e sensualidade da história do cinema mundial, com certeza.
3: A Noradinho.
0: Aquela cena dela do ventinho do batendo na saia ali é
5: aparecendo. Eu gosto dela do Mr.
2: Happy
5: President.
2: Happy
5: birthday to you, President.
0: Cara, anotem aí, eu quero meu aniversário, o Billy saindo do bolo.
2: Tá.
0: Pode ser um cookie, pode ser. Okay. Pode ser um bolinho.
3: De Marilyn Monroe?
0: Pode ser um bolinho.
5: De Marilyn Monroe.
3: Cupcake. A pinta eu já tenho.
0: Pode ser um cupcake. Pode ser um
3: cupcake.
0: Cupcake. Também nasceu
3: mas
0: hoje.
3: Mas tu vai assoprar a vela?
0: E se ficar sujinho, eu... Também nasceu em 37 o Morgan... Passa rápido por isso. Morgan Freeman! Consagrado ator e vencedor do Oscar, amplamente reconhecido por suas atuações brilhantes e por ter das vozes mais famosas do cinema e por ser Deus, né?
4: Por ser Deus.
0: Ele é Deus.
4: Bah, que filme Deus.
1: Todo poderoso.
4: Que cara, filme fantástico.
0: Aquela reprodução de Deus é muito afudendo.
1: É muito bom.
3: Tipo, ele varrendo o chão aqui, tipo, passando um rodo no chão.
0: Ah, tu quer ser Deus? Então toma, guerreiro. Vai lá. Vai que é bom. Celso Portioli.
3: Ó.
0: Em 67 nasceu e consolidou-se como um dos apresentadores mais carismáticos da TV, brilhando há anos no comando do Domingo.
2: Legal. Pau, eu gosto do Celso Portioli, cara.
5: Eu também. Legal,
2: eu acho ele um cara trímel, como apresentador. Ele
0: é um amor, cara.
1: É um amor, é muito querido.
0: É muito querido, cara. O Celso é muito querido.
4: E o Celso Portioli, né?
0: Se eu não te
3: odeio. Gostei, Gélis, eu gostei.
0: Muito bom.
2: Ah, entendi.
0: E também nasceu hoje, em 98, Eric Clapton. Dudu Camargo. Ganhou grande repercussão na mídia ao assumir muito jovem o comando do telejornal em primeiro impacto. Tornando-se uma figura polêmica.
5: Cara,
0: é muito
5: Eric assim. Clapton.
3: Ele que não é irmão. Olha aí.
6: Viajaram. Eu mesmo, esse de fato sou eu. Aqui imagens minhas.
0: É melhor do que o próprio.
3: Dudu que faz. Ele que faz dupla com o Luciano? Dudu Camargo e Luciano?
0: Não.
2: Mas ele ganhou a Fazenda, né, cara?
0: Tá namorando uma gata.
2: É, porque pegou na Fazenda. E ele tinha uma forma de enxergar o jogo dentro do jogo ali.
0: Ele foi inteligente,
2: que
0: né?
2: Eu, tipo assim, eu não vejo Fazenda, né? Sabe que eu sou PhD em Big Brother só.
0: Mas
2: as coisas que eu cheguei...
0: A casa do patrão?
2: Casa do patrão. Pá, tá louco.
1: Não, tá assistindo a casa do patrão.

0: Ela tem audiência negativa, a casa do patrão, né? Ela, quando você liga, quando você liga na casa do patrão, ela fala, desculpa, a TV diz, para.
1: Ai, meu Deus.
0: Troca. Não, mas o, a fazenda que ele ganhou, ele dentro, ele tinha consciência de que só, hoje não aconteceu nada no programa. Vou montar hoje,
2: essa
0: tem,
2: voz mesmo.
0: Tem 50 minutos de programa, vou montar o 10 da gente ali na, cuidando das, dos animais da fazenda, não aconteceu nada. Alguma coisa precisa acontecer. Então, se fosse você, empurrava ela na piscina, tipo, você começava a tentar dirigir. Caraca, o programa. Sério? E ele dirigia, dava certo, ele fazia as coisas acontecer.
3: Mas ele tem que agarrar de ser aquele psicopata por TV.
0: Claro!
3: Que é o cara que estudava TV desde muito novo, assim,
0: e
3: tá ligado?
0: E é por isso, a galera, tipo assim, rolou toda aquela controvérsia e polêmica do cocô no camarim, né? A gente não pode esquecer.
1: Ah, sim. Como assim, cocô no camarim?
0: Quando, ele foi demitido por ter...
2: Como assim isso é polêmico?
0: Ele foi encontrar a toalha sujada de
2: Dudu Camargo.
0: De bumbum. Atrás do micro-ondas do camarim de Dudu Camargo, né? Sim. Mas o fato é que o Silvio gostava dele mesmo, tipo assim, porque ele tinha uma visão de TV que...
3: E ele é meio Silvio também, a voz meio Silvio.
0: Não, assim, total. Ele disse que não copia, mas... então tá bom.
3: Assim como o Portuário também copiava.
0: Sim, claro. Só que ele tem essa coisa de pensar com programa, como audiência, como blocos, como estrutura, tarará, que é uma coisa que funciona, né, cara? A TV brasileira é isso.
3: E pra TV fim, aberta, né? Funciona ainda.
0: O modelo TV aberta é isso. Se o cara não tiver essa...
3: Aquela carinha de psicopata que estudou muito TV aberta pra saber como é que funciona.
0: Meu, e não é... E a galera não te entrega um programa, assim. Ainda mais, tipo, se tratando de desses canais, tipo, Globo, SBT. Tu vai ter que cavocar muita coisa até ele te liberar um programa ao vivaço ali, pra garantir que tu vai segurar, meu.
3: Não, jornalismo, cara. O cara fazia jornalismo mesmo, assim, tipo, matérias e tal, com 13 anos, 14 anos. Sim. E parecendo um adulto, um funko de adulto. De terninho, com aquela voz meio assim.
0: É o Dudu News deles, né?
1: Posso trazer informação? Capuzinho.
3: Um adulto, um funko de adulto. De terninho, com aquela voz meio assim.
0: É o Dudu News deles, né?
1: Posso trazer informação? Capuzinho.
2: Beijo do News, chamo, cara.
1: Esse rumor dele, que envolveu o apresentador, teria defecado no chão do seu camarim do SBT, limpado com uma toalha e escondido, de fato, atrás.
2: Por quê?
0: Esse é o rumor, esse é o rumor.
4: Por quê? Camarim não tinha banheiro.
0: Ele nega as acusações, hein? Lembrando que é apenas suposto.
5: De uma menina que se identifica como gato. Pediu gato, tá, se veste, vai caracterizada. E aí pediu pra colocarem uma caixa de areia e faz o número 2... fora do banheiro, em outros dela, lugares. Não, tá viralizando.
2: Eu já
5: fazem
2: isso
5: tudo quanto é lugar.
1: Ela é pequenininha. Nos corredores. Do tamanho do bico, fazendo uma caixinha daquela. Imagina eu de gata.
5: Saiu fazendo o número 2, né? Porque que... o pessoal tá nos escutando. Imagina, coisa, gente.
1: Não tem como.
4: Quantidade de areia.
0: Areia,
3: gente,
0: de obra?
3: Gente, da onde eu venho,
5: em qualquer lugar.
3: No país que eu morava até meia hora atrás. É assédio.
0: Atentado ao pudor.
3: Atentado ao pudor, se tu bota a bunda pra fora na
0: não,
3: rua.
0: Não, se for dentro de casa, sabe.
2: Se for dentro de casa, tá de boa.
3: Não, sim, mas se for na
2: a
3: rua.
2: A mulher nunca reclamou.
3: Né? Então tá.
5: Não, fazer o número 2 fora de um banheiro
2: Às vezes ela olha assim pra caixa de areia. Bah, preciso levar essa gata na veterinária.
1: Tu imagina eu e tu de gata. O tamanho da caixa.
3: Aí sim.
1: Nossa. E o tamanho da caixa do que eu faço pra caber.
3: Uma Nath, quadra Nath, de beats. Tu agora é uma gata, ranrona pra mim.
1: Olha aí,
2: cara. É aí que eu me refiro. Entendeu? Não tem como não.
0: Tu agora é uma motosserra, Nath. Vai, faz a motosserra.
2: Olha! Eu não olhei pra sentir a imersão.
0: Tu é o micro-ondas, liguei.
2: Tá bom.
0: Eu acionei a auto-expressão.
1: É que ele é antigo, é dos anos 90.
2: Esse microfone vai misturar em 5, 4, 3.
1: Vai ejetar.
5: Ele já é elétrico, não tem barulho.
3: Olha só, gente, se essa moda pega, hein?
2: Opa!
3: Policiais se fantasiam de drag queen pra prender traficante de drogas.
0: Ah, uma equipe de policiais da Tailândia. Sempre lá, né? Já foi pra Tailândia, Gélis?
1: Nem toda a Tailândia, mas sempre uma Tailândia.
0: Tu sonha em ir pra Tailândia?
4: Não.
0: Tu sonha em ir pra onde, Gélis?
4: É pra Tailândia?
0: Tem massagem tailandesa.
5: Mas Tailândia tem aquelas praias lindas. Bora, bora.
2: Tem massagem tailandesa. Tem as camisas tailandesas.
4: Com quem eu vou, não precisa de
5: E
4: massagem.
5: Também é o lugar onde fazem todas as cirurgias pra troca de sexo.
3: Olha aí, ó. Olha aí, Gélis. E outra, eles botam cabelo também.
4: Ah, faça um pacote completo, então.
3: Claro, vai com a Nath, troca de sexo e bota cabelo.
2: Tu imagina, Gélis.
0: Pica em cima e pica embaixo.
2: Tu imagina.
0: Completo.
2: Tu imagina, Gélis, tu na Tailândia e elas aqui, massagem tailandesa na panturrilha,
3: Gélis. Na...
4: Duas.
5: Não, uma massagem tântrica.
1: Na Tailândia.
0: Tailândia. Mas uma equipe de policiais da Tailândia se disfarçaram de drag queens para prender um suspeito de tráfico de...
2: Mulheres.
0: Não.
2: Cabelos.
0: Droga, mas qual droga?
2: Cocaína.
3: Não. CD do Naldo.
0: Não.
5: Buxinha.
3: É uma droga, não?
0: Óbvio. O Naldo é amigo do Kanye West, de uma galera. Ah, mais.
2: Do Chris Brown.
4: Heroína.
0: Não.
5: Cocaína.
0: Ai, galera, vocês estão ruins de droga.
3: Cocaína?
0: Metanfetamina, galera.
3: Vocês estão muito ruins de droga.
0: É, durante,
1: DJ, cara, tu tinha que ser bom.
0: Durante um festival em Lopburi. Já foste pra Lopburi?
4: Não.
0: Já foi pra Magistério? Lopburi?
4: Já.
0: Ah, então é eu sei legal, qual né? que é o teu raio de alcance. Lopburi, cidade localizada a cerca de 145 quilômetros de Bangkok.
3: Longe pra cacete.
0: Não, 145 quilômetros de Bangkok.
3: É uma ida a Torres.
0: Passa caixinha?
5: É. Não, menos.
3: É uma ida a Capão.
5: É.
3: É melhor Capão.
0: Ah, não, dá pra ir. Pra pegar gente,
1: não,
0: Gélis.
1: Pode ser, né?
0: Qual que foi a distância que tu foi até pra pegar gente, Gélis?
4: São Paulo.
2: Nossa!
5: 1.800 quilômetros.
3: Pra gente ou pra depois já estar pegando?
4: Não, pra pegar.
5: Foi de ônibus ou foi de avião?
0: Não, tem que botar o Tico pra despachar, né? Porque tava numa tirinha impressionante, né, cara? Não tinha como.
4: Passou a pesagem. Passou os 25 quilos.
0: Qual foi a maior distância que tu percorreu atrás do amor?
1: Olha, eu já fui longe. Eu fui pra Bulgária.
0: Pra Bulgária, né? Não, lá tu já foi.
3: Já foi amando.
1: Já fui amando.
0: É, eu quero dizer, tipo assim...
1: Eu já fui pro Rio, eu já fui pra São Paulo, eu já fui pra Belo Horizonte.
3: Caraca, na
4: Deus, vocês falando de mim.
0: Não, realmente.
3: Eu achando que o meu Criciúma era grande coisa.
5: Eu ia falar. Já teve viagens boas, né? De voo pra São Paulo, enfim. Claro. Mas eu também já fiz uma de bus.
0: Eu
3: fui pra Criciúma pra pegar gente de bus.
0: Exatamente.
5: Camboriú.
1: Eu fui pra São Paulo de ônibus.
0: Pra pegar gente?
1: Não, mas
2: tu repensa várias vezes.
3: Eu fui mandando. Eu tinha uma coisinha lá.
1: Quando tu acorda.
3: E aí eu consegui fechar um show lá.
0: Perfeito.
3: Então eu fui sem custo. Tá, não vale tanto.
0: Tu meteu o trabalho.
3: Não conta tanto.
5: Não conta.
0: Agora, se você ir pro Rio, mas daí pegar um avião aqui dá duas horas, versus ir de ônibus pra Criciúma, eu acho que é mais difícil ir de ônibus pra Criciúma. Mas o homem... Falando da Tailândia, né?
4: Tamo na
0: Drag Queen, policial drag queen. O homem foi detido com mais de 50 comprimidos de metanfetamina, além de sacos plásticos usados para armazenamento e um celular ligado a apostas ilegais. Então era vendendo droga e jogando
3: tigrinho. Já era mesmo.
1: Eu queria dizer que eu amei os looks. Pra quem tá na live
3: tá bem, né?
1: Eu amei.
3: A de azul é pegável, hein? Não, a de vermelho tá no corpinho esbelto.
0: Tá bem. Eu tenho uma dúvida só.
5: Essa aqui é mulher, essa aqui não. Não é homem.
0: A de azul.
1: É menina.
3: Não, a de azul é menina.
0: A de azul. É? Vocês confiam?
5: Ou ela é operada?
3: Não, não tenho certeza, mas parece.
2: Irmão, depois das 4 da manhã, se for mulher, melhor.
0: Essa frase é maravilhosa.
3: Se for mulher, é melhor. Mulher,
0: como diria Simon, né? Se tá em garrafa.
2: Inclusive, um beijo pra negão Rebeca.
3: É o travesti lá da minha grilha.
2: É sério, ele é um negãozão, no negão Rebeca.
3: Tá bom.
2: Legal pra caralho.
5: Negão Rebeca.
2: Beijo. Tchau, Rebeca. Tamo junto. Tchau.
0: Após a operação, os agentes ainda posaram para fotos com os figurinos coloridos na delegacia.
3: Muito boa foto.
0: Quer dizer, eles poderiam ter trocado. Eles escolheram não.
3: Claro.
0: Sim. Porque a notícia viaja mais.
1: Com certeza.
3: Se tivesse outra, é um orgulho, né? Tu passar por cima dos teus machismos pela força da lei.
0: Pela justiça.
3: Pela justiça.
0: Exato.
2: Legal é que na foto uma de cada cor. Cara, o Power Ranger na Tailândia é diferente.
0: É bem diferente esse Power Ranger aí, né?
2: Tu te transforma, tu morfa de outro jeito.
0: E tu imagina o que é o Megazord lá. A polícia tailandesa já é conhecida por usar disfarces inusitados em ação... hoje tá difícil.
3: Opa!
0: A polícia tailandesa já é conhecida por usar disfarces inusitados em ações desse tipo. Mas, então, de parabéns. Lembra um pouco o carnaval? Eu acho que tá...
1: Eu achei.
3: Mas temos um ponto aqui no chat, hein? A Aline falou assim, ó. Looks belíssimos, girls. Mas se esforçaram um pouco na make. Melhor.
0: Mas é porque a gente não sabe. Aqui foi o pós já. Acho que eles já tiraram.
1: Exato. Adrenalina, suadeira. Já passou. Já tava sem peruca.
2: Só tem um que tá no personagem.
5: Tá faltando até as perucas.
3: Eu continuo achando que a de vermelho ali tá com o corpo... Parabéns.
0: Não, aquele ele tá posando. O de vermelho tá posando provocante.
3: Ele tá incorporado.
1: É aquela olhada de baixo
5: pra cima. Gente, é que vocês não estão conseguindo ver o de prateado aqui, ó, na reta. É porque o outro tá na frente, mas aquele ele tá.
2: É o Jasper.
1: Ele é o Jasper.
0: E o que tá mais. O que eu achei mais estranho é o mais do canto, aquele vermelho escuro ali, sabe? Que tá na pose mais hétero top de foto.
3: Que é o joinha.
0: Aqui, tá de vestido e metendo aquele joinha do.
3: Joinha no peito aqui.
0: O joinha no peito de. Postura mais
3: mãe, tô aqui, mas tô firmezinha.
0: Mas é isso, então. Tailândia é um destino que o Gélis não quer ir. tá.
3: Cara, eu acho que poderia muito colar essa. No Brasil fazem muito disso, né? Carnaval, especialmente.
4: Sim. Ah, precisa de fantasma. É que eu gosto toda mesmo de da comida, frio, culinária, lugares que tem uma culinária. Mas Tailândia tem, né?
0: Tu já foi pra Serra, então, ali, né? Sim. Serra Gaúcha. Sim. Já
1: especialista em Serra.
0: Comeu uma massa, um bauru. Ah, qual que é a tua comida favorita?
5: Café colonial.
0: Da cultura rio-grandense.
3: Ah, panquecas, flambadas.
4: Panqueca, não sei qual é a minha preferida.
1: Qual a tua comida favorita?
4: Churrasco, bom churrasco. Eu já comi churrasco num sítio... do jeito tradicional, com o espeto de vara ainda, no chão, nossa, com lenha.
0: Espeto de vara. Sabe que eu ouvi um...
4: salgado com salmoura, um ramalhete de coisa.
0: É. O 12 horas de 12 horas mesmo.
4: Isso, com lenha no chão, cavando um buraco.
3: Lenha? Ah, mas foi o paixão corto.
4: Churrasco de campanha.
0: Eu vi um historiador contando a história do Rio Grande do Sul. E muita coisa eu não tava ligado, assim, do que eram as vacarias de fato, assim. Eu não sabia o que era. Uhum. Porque quando foi ocupado o Rio Grande do Sul, foi primeiro por espanhóis ali, nas missões e tal, né? E catequizando os índios. E aí vieram os bandeirantes de São Paulo e avacalharam, mataram a galera, meu. Mataram os... antes da... antes da Revolução Farroupilha. E aí, tá, mataram a galera e levaram os índios pra escravizar. Só que ficaram pessoas, ficaram descendentes de espanhóis, que tinham misturado com índios,
5: o Tiaguinho,
0: né?
5: Tá aqui.
0: Não, ele é
4: descendente.
0: Ele é descendente de Guaíba. Aí ele tá... Aí essa galera ficou... Só que os bandeirantes soltaram todas o gado da galera. E aí começaram a se reproduzir, tipo assim, não mais presos, né? Soltos. E aí se tornaram as vacarias, que eram grandes e grandes grupos de vacas, sim, sacou? E aí tinham duas grandes vacarias no estado, que era uma mais no centro e uma mais perto do litoral. E aí a galera que ficou ali, que eram os descendentes espanhóis, com índios, né, os bugres, começaram a caçar esses gados soltos.
3: Silvestres.
0: E aí que foi surgindo toda essa cultura gaúcha, né, tipo...
3: Que foda, velho!
0: Da hora, né,
3: vai, eu vou pra vacaria quantas horas agora?
0: Massa, né?
3: Chega a vacaria, vou olhar pra trás e vou dizer, cadê as vacarias?
0: A gente tem uma história muito rica.
3: Às vezes
0: não chega na gente, mas a gente tem uma história muito rica, né?
5: Tem muito.
0: Palmas para...
1: Eric também é história, eu também.
3: Pô, é o nosso cultura.
0: Eu já falei isso, Arthur de Faria, não sei como é que você tá, mas eu tô pegando teu nome legalmente agora, tô passando
3: Eric
0: despachante.
3: Eric de Faria.
0: Arthur de Faria, Eric.
1: Diferente.
3: É o Eric que te faria.
1: Ah, faria todinho.
3: Te faria todinho.
0: A Beth faria. Posso trazer mais uma?
3: Só mandar um beijo antes, cara, pra galera, desculpa, lá da nossa cantina de Pietro. Então já falamos das panquecas. As panquecas flambadas lá, né, cara? @ de Pietro Gramado, cara. Quando forem lá. Falem.
1: Por favor, se tu me levar.
3: Não,
5: gente tem que ir com você.
3: Não, mas é que parei. É que lá eu só entro quando, né?
0: Tem que ter sete. Tem que ter um grupo de sete mulheres.
3: Não, tem que ter.
0: Achem mais cinco amigas.
3: Tem que dar de mão dada lá, entendeu? Aí
1: não é problema. Te levo até no colo.
3: Beijo pro nosso.
4: Te coloco em cima da panqueca.
5: Que isso? Foi.
3: Vamos continuar aqui. @ Chef Fabiano. Beijo pro Chef Fabiano, que é o cara que faz as nossas clássicas panquecas flambadas.
4: Exatamente. As nossas
1: clássicas.
3: Beijo pro Di Pietro Gramado também, que eu vou lá nos próximos dias também e vou trazer panquecas pra vocês.
0: Tem um misticismo ao redor disso.
5: Eu quero de doce de leite.
3: Cara, é um bagulho inacreditável.
1: Doce de leite.
3: E aí vem a panqueca e um sorvetinho de frutas vermelhas.
0: Ah, eu vou chegar lá e me ver o que essas vagabundas que o capô traz.
5: Eu quero
0: uma dessas.
5: Que é o mesmo de sempre?
0: Eu quero igual pra saber se é bom. Ai, esse capô, olha.
2: Mas sabe que isso aí é coisa assim,
0: né? A panqueca?
2: Não, esses restaurantes é coisa
3: não,
2: de rico.
3: Não, o de Pietro é o já mais legal e mais qualificado de Gramado.
5: Já tem até a panqueca intitulada. Essa é a panqueca do capô.
3: Eu trocaria. Panqueca.
5: Lembra?
3: A capunqueca.
5: Paris 6, todos os artistas que iam tinham o nome de uma sobremesa, sim, né? Já tem lá em Gramado agora com a panqueca do capô.
1: Hoje.
3: Só lamento, chefe, agora tem que botar o meu nome nessa panqueca aí, brother.
5: Capuqueca.
2: Falando em comida, falando coisa de rico, eu tenho aqui, ó.
3: Para, corte.
2: Olha só, o que eu tenho aqui, eu trouxe. Atendendo a pedido.
3: Suma os sabores.
2: Eu trouxe aqui.
3: Vai.
2: Coisas que só tem quem é muito rico ou é muito pobre, parte 3.
3: Essa vai dar 1 milhão.
2: Agora aí, vamos lá.
0: Um clássico já.
4: Vai.
2: Tijolo à vista nas paredes de casa.
3: Isso é muito caro.
4: Vai, já começou com essa já.
2: Okay. Ou é muito rico ou muito pobre, okay, correr de manhã antes do trabalho.
5: Rico! Rico!
0: Porque tem que correr às vezes pra pegar ônibus.
3: Claro, ou é o Cooper ou é o ônibus.
0: Tá.
2: Mercedes com motorista pra te levar pro trampo.
3: Boa. Pode ser o Banzão. O Banzão.
0: Pode ser o T2.
3: Tem a Mercedes de 30 lugares e a Mercedes de 2 lugares.
0: Aí, ó.
5: Rico.
2: Se tu já participou de algum programa do Criança Esperança.
5: Rico.
2: Se um, se um político te visita perto das eleições...
5: Pobre!
0: Tá, aí tá chegando, hein?
2: E se o Gugu já visitou a tua casa?
5: Rico!
2: Ou tu é muito rico ou tu é muito pobre. Ah, essa vai um milhão.
4: Deus, é, abraço, Gugu já visitou tua casa.
5: Lembra a visita do Gugu?
3: É. Eu acho que depois dessa pode ir pro break, né? Depois dessa gente merece um breakzinho pra dar uma respirada, tá ligado? Break. Seu Zidô, seguinte, break rapidão aqui. Em um minutinho estamos de volta com mais cafezinho. Não use tocar no seu rádio, só se for pra falar panqueca.
4: Não
3: pode.
4: Toque no seu
3: segura
4: rádio.
3: Aí, segura aí, segura aí.
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11: Tô de volta na Mix e é hora de falar com quem está na zona leste da capital, vindo do centro para a zona leste pela Ipiranga e vai encontrar diversos pontos com o trânsito mais pesado. Só que o destaque mesmo é chamar a atenção. Próximo a Cristiano Fischer tem um trânsito mais carregado. E próximo a Antônio de Carvalho tem o quê? Tranqueira, é isso mesmo. Então já vai com calma, é um trecho conhecido, vai com bastante cuidado. 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Segue aqui na Mix que eu já volto.
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3: 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Voltamos com mais um cafezinho na segunda-feira, cara. Sim, voltamos com mais um bloco, porque toda segunda, terça, quarta, quinta e sexta-feira, há 30 anos já tu pode curtir esse programa. Então não ouse não estar aqui ao meio-dia conosco, porque se a gente não almoça, ninguém almoça.
0: Exatamente.
3: Ou almoça nos ouvindo.
0: Ah, é, mas daí também não nos conte. A gente não precisa
3: saber.
0: É
3: verdade. Não, não conta dia na frente
1: do pobre. A tua companhia do almoço todos os dias.
0: Exatamente.
1: Esse é o rolê.
3: Será que alguém beijou o Uber hoje?
0: Alguém.
5: Pois é, né?
0: Estatisticamente,
3: será
0: sim.
3: Que eu,
2: estatisticamente,
3: rolou um beijo na nuca.
0: O Gélio já fez Uber, né? Ele pode nos dizer qual a chance
1: de beijar.
3: O Gélio, as pessoas ofereciam mesmo vender coisas, produtos e corpos por Uber, por corridas?
0: Troca.
3: Troca.
2: Não, escambo, não aconteceu comigo. Só ganhei uma cantada
1: permutinha.
2: Uma vez, mas não. Mas eu tava namorando, daí eu não... Eu pego casado, mas quando eu tô casado,
0: quando tu é casado, tu respeita a fidelidade.
2: Isso. Não, cara, isso aí tá certo.
0: O importante é ter convicções na vida.
3: É a ética da traição. É. O Eduardo Jamal falou assim, ó, eu beijei Uber, mas tinha algum motivo específico pra isso? Ou foi só...
0: Não.
3: Ah, tá, que a gente fez uma...
0: Acho que deu pra
3: olha isso. Só, antes do Billy vir com mais uma pauta por aqui... Obra, lembra aquela obra que é uma banana com a fita adesiva?
0: Uhum. Obra banana com a
3: fita adesiva? Que era uma banana na parede, com uma banana
0: com a fita adesiva.
3: Isso, só isso. Ela custou 34 milhões, né?
2: Olha aí.
3: Uhum.
2: Pra fazer?
3: Não, foi arrebatada por.
1: Com certeza,
3: é arrebatada por. Mas tá. E ela foi roubada, gente, numa exposição.
1: Eu não acredito.
3: Roubaram a banana.
0: Isso. Mas que estado deplorável estava essa banana já.
3: Acabou já, não espero.
1: Mas pra substituir é tranquilo também,
0: acho que eles trocam a banana.
3: A obra Comedian.
5: Essa é amarela.
3: Do artista italiano Maurizio Cattelan. Teve a sua banana roubada.
0: Ai, minha banana.
3: De um museu na França, avaliada em 34 milhões de reais.
0: Os franceses sempre roubando obra de arte dos outros, né?
3: Olha só.
0: Não é meio. Procura no Louvre. Ele procurou no Louvre.
3: Cara,
0: tá
3: que
0: lá.
3: Loucura,
2: a
3: mano.
2: Senha do Louvre é Louvre, lembra?
0: A senha da África tá lá. Fica no
2: a senha do alarme do Louvre é Louvre.
3: Era Louvre. Fica a dica, né? Se fizer, ela só tá lá. E como a fruta é perecível, ela é substituída regularmente pela equipe do museu.
0: Ah, então era isso.
1: Então é fácil de substituir. De repente era uma criança chorando que tava com fome.
3: Olha que legal, cara. A gente pode reproduzir uma Mona Lisa? Não, mas pode reproduzir essa obra aqui na parede do cafezinho.
0: Claro, sim.
3: Eu contei aqui, ó, puf, uma banana e uma coisinha.
0: É,
3: bateu fome.
0: Puramente simbólico isso aí, né?
3: Ai, cara, mas você já viu aquelas obras daqueles caras que pegam um pedaço de papel, os caras que vão nos museus e pegam assim, botam um óculos quebrado num canto e deixam.
0: Sim.
3: As pessoas começam a analisar e começam a olhar, assim,
2: umas
3: coisas lindas.
0: Mas assim, ó, esse silver tape tá muito bem colocada. Não sei se vale 34 milhões, tá? Mas ela tá muito bem colocada.
2: E a banana também é bonita.
3: Mas essa banana é de 2019.
5: Que cobrindo todo o diâmetro.
2: E ela tá meio verde no...
0: Essa banana,
5: tá verde.
0: Mas é porque ela vai...
5: Ela vai amadurecer.
0: Que ela vai amadurecer.
3: Claro, ela dura a exposição toda, né?
2: Sim.
1: Aí e se tivesse pendurada pelo caule, ela ia durar mais tempo. Eles erraram, na verdade.
3: Lembra?
1: O Cosmo trouxe essa informação e eu testei em casa. E é verdade.
5: Olha a sombra.
0: Às vezes esquece que a gente tem que considerar o
5: Cosmo. Vocês estão prestando atenção na banana, mas olha a sombra.
2: A sombra é bonita também.
0: É um ticão, né?
5: É um ticão.
0: Mas é isso. Posso trazer um negócio?
2: Por favor,
3: traga. Traga.
0: Ah, mas o que a gente vai falar?
2: Traga você.
0: Só o seguinte, ó. Não, você.
2: Não, você traga.
0: Ai, para você.
1: Não, você não, primeiro.
2: Traga tu.
1: Então
2: você beijar. Traz tu.
0: Seguinte, ó.
2: Vamos trazer os dois ao mesmo tempo.
0: Vamos lá.
2: Não.
0: Ah, é só rapidinho, mas o Brasil goleou o Panamá 6-2 antes de viajar pra Copa do Mundo.
2: Sem Neymar.
0: A seleção brasileira venceu o Panamá por 6-2 neste domingo no Maracanã, em amistoso de despedida. Antes da Copa do Mundo de 26. Vinícius Júnior e Casemiro marcaram os gols do Brasil no primeiro tempo, que terminou em 2-1. Na etapa final, Carlo Ancelotti trocou quase todo o time e viu a equipe ampliar com Rayan, Lucas Paquetá. Eu aposto no Lucas Paquetá, hein?
2: Bah, jogou muito.
0: Eu vou apostar nele.
3: Essa é a questão. Os caras jogaram bola ontem, né? E outro, o segundo tempo, jogou muito mais.
1: Posso trazer uma informação pra dentro disso? Depois do primeiro gol, que foi do Vini Júnior, a Virgínia foi vaiada no estádio.
2: Ah, eu vi.
1: Com falas bem pesadas, o que foi completamente desnecessário. Totalmente. Porque ela não tem nada a ver com o campo do cara.
3: Totalmente.
0: Mas é brasileiro, gosta de qualquer coisa.
1: Não, mas isso é extremamente machista
3: claro que
1: e desnecessário.
3: Óbvio. Brasileiro gosta de se juntar com besteira.
0: Mas então, o Luke Wheeler, o Danilo Santos, agora a seleção viaja para os Estados Unidos. Cuidado com o ICE, hein? Vocês são latinos. E enfrenta o Egito antes da estreia no Mundial contra o Marrocos.
3: Mas acho que se pega o Vini Júnior com mais, acho que o Trump dá um jeitinho.
0: Mas a galera falou que no segundo tempo, a galera que veio do banco para jogar estava com sangue nos olhos.
2: Sim, porque o Lancelot estava vendo, né?
3: O Lancelot?
2: O Lancelot.
3: Tava lendo o lance, entendeu?
2: Olho no lance. O Lancelot
0: tava... Se for assim, coloca os caras do banco para jogar, os caras para jogar...
3: Meu, todo mundo se impressionou muito, cara, porque o segundo tempo o time tava muito mais pilhado, entrosado e afim e rápido e tudo. E bem
2: eles querem participar,
3: tá,
2: né? Daí,
3: antes do Billy.
2: Faz sentido aqui, é o gancho. Vai, é o gancho. tá?
3: Ah, tá, direto.
2: A gente tava conversando aqui semana passada que tava faltando apelidos.
0: Isso é uma verdade. Ah, é.
2: Futebol brasileiro.
4: Jogadores. É
2: verdade. Então eu peguei aqui uma galerinha que foi convocada. Inclusive, galera, jogou ótimo. Ontem uma galerinha. Tá. A galerinha que jogou ontem.
3: Tá.
2: Tá.
3: Se fosse.
2: E botamos um apelido novo.
0: Boa. Excelente. Esse,
2: o boa. Apelido que tava faltando no futebol brasileiro, tá? Tem o Weverton, né?
0: O Weverton. Que é o Everton.
2: Que ele é o vroleiro do Brasil.
0: Excelente.
3: Esse W não precisava,
0: o Weverton,
3: né?
0: Voleiro,
3: é o Everton, não precisa ter o Weverton.
0: É o verdadeiro voleiro, meu. É. O Weverton, verdadeiro
2: tem
0: voleiro.
2: Tem o Dudurex.
3: Do Frame, né?
0: É. Opa, quem?
2: O do Frame. Do Frame, é. Tem o Dudurex.
0: Dudurex, né?
2: Que é o Alex Sandro, o lateral do Brasil. O Alex Sandro. Que ele é o lateral.
3: Alex Sandro.
2: Que ele é o lateral do Brasil.
0: Tá, ok.
3: Entendi,
0: okay.
3: Entendi.
2: Ou o famoso Dudurex, né? Tá. O Alex Dudurex. Tem o Wesley Croissant. Que é o Wesley França.
3: Tá, entendi. Tem okay. O, poderia ser o Alex sem banho também, né?
2: Isso, é. Tem o Roubar.
0: O Alex, né? Cascão.
2: Que é o Marquinhos.
0: Como é que é?
2: Tem o Roubar.
0: Roubar Marquinhos?
2: É, que é o Marquinhos, é. Porque o Roubar é feio.
1: É. Meu Deus! Que horror.
2: Aí tem o Danilo Santos.
0: Tá.
2: Que é o Matar, que é mais feio que o Roubar. É. Aí tem o...
5: Tem o Bonito?
2: Aí, não, tem o Fábio Pirulito.
0: Ah!
2: Que é o Fabinho, né? Porque ele é careca e cabeçudo, então parece um pirulito. Tá, tem o Itaipev. Itaipever. Que é o Bremer.
0: A Bremer da Bremer.
3: Bremer. Entendi. Boa.
0: Podia ser scholar também, né?
2: Tem o Luquinha Sapateiro.
0: Ok.
3: Que é o Paquetá.
2: O Lucas Paquetá.
3: Tá, Paquetá Sapateiro.
0: Paquetá.
3: Só que a gente entendeu essa aí.
2: Tem o Soldadinho, que fez gol ontem, né?
0: Tá.
2: É o Rayan, o resgate do soldado Rayan.
1: Eu achei bonito o Soldadinho.
0: Lúdico, né?
2: É, tem o Vinicinho de Escabaço, né? Que perdeu a... É o Vini Júnior, né? Que perdeu a Virgem.
0: Perdeu a Virgínia.
3: Perdeu
0: a
3: essa foi complexa.
2: É, e o doutor Neymar, né?
0: Doutor Neymar?
2: Ele tá tanto tempo no departamento médico que ele tá formado em medicina.
3: Totalmente,
2: já.
3: Totalmente, não. Você sabe tudo, mas um pouco de... É.
5: Por que aquele sapateiro? Eu não entendi do sapateiro.
2: Lucas Paquetá.
3: Paquetá? Lucas Paquetá,
4: loja
3: de sapato.
4: Lembra da loja de Paquetá?
0: É... Olha, impressionante, cara.
3: Esse homem se supera.
1: Parabéns.
5: Muito bom.
1: Obrigado. Tá cada vez mais Gatos, complicado.
3: Gatos, olha só. Já que eu sou de futebol também aqui, cara. Deixa eu mandar um beijo pra essa galera aqui, ó. A galera da Smart Mobile Ponto Litoral. Oh. Porque uma campanha muito legal que eles fazem de arrecadação de figurinhas repetidas pra entregar nas ONGs.
0: Para
3: as crianças que não têm dinheiro pra comprar figurinha e estão colecionando seus álbuns da Copa. Cara... Aquela que não trocou, que tu tem 3, 4 do mesmo, tá ligado? Troca por um outro cara, tem 3, 4 do mesmo, pega duas e dá pra essa campanha. Muito legal, cara. Então procurem aí smartmobile.litoral e ali tem também os outros pontos de coleta deles, que eles pegam depois disso aí e levam pras ONGs, onde as crianças que não têm grana pra poder comprar a sua figurinha também querem completar seus álbuns. Então esse cara tem lá, o cara tem 5 Everton. Tá ligado? Pô, só um pouquinho. Dá 2, entendeu? Pra poder a galera poder curtir. Então, um grande beijo pra galera do Smart Mobile Ponto Litoral e também da Motochef aqui de Porto Alegre, que estão nessa campanha muito legal aqui, junto com a do Dinho Streb, pra fazer essa galelinha poder completar os seus álbuns.
1: E já fica a dica pra Panini, né? Notar essa galera e daqui a pouco mandar uns kitzinhos de figurinha, uma coisa assim.
0: Eu não sei se é Panini, mas alguém faz isso, porque eu lembro que quando eu estudava em escola municipal lá em Caxias, o ano era 99 e a gente ganhou os álbuns de 98.
3: Ai.
0: E vários blocos e blocos de figurinhas, assim, sabe? Então eu acho que não sei se foi a própria editora, abriu na época, mas eu lembro que rolava isso nas escolas municipais, assim.
1: Faz tempo,
0: eventualmente.
1: Né?
0: Não, imagina. 99, tá bom.
4: 27 anos.
0: Antes do...
1: O tempo do EPA, já
0: do bug lá, do milênio, antes da virada.
2: Antes do Penta.
0: Antes do Penta. Antes do fim do mundo, né? Porque depois acabou.
3: Antes do Instagram existir.
0: Antes do Instagram.
5: Antes do Instagram.
0: Antes da
1: Eduardo Jamal não estava.
5: Já era Facebook.
4: Orkut.
1: Não tinha.
0: Tinha Mirk, que tinha 2003, eu acho, 2004.
3: Tinha Mirk, eu acho que conta feliz.
1: Tinha
3: o quê? Tinha Fotolog?
4: Não tinha nem Google.
1: Acho que era só...
0: 99, acho que tinha Altavista.
5: MSN.
3: Cadê?
1: Também não tinha MSN. Mas não tinha computador. Computador era coisa de rico.
0: A internet, ela foi meio que obrigada... Acho que um dos presidentes americanos ia vir visitar o Brasil e como condição ele falou, a gente só vai se vocês ampliarem a internet aí.
1: Então um PC
0: rolou
1: pra
0: uma pressãozinha de ajustar a internet.
3: Legal,
0: acho que foi 94, 95, alguma coisa assim.
3: Olha só, gente, isso aqui me pegou. 3 mulheres fantasiadas de personagens de anime viralizaram num concurso, uma convenção de animes, por venderem suco de pré-fresco. Pé fresco.
0: Suco de pé fresco. Ah, a Nath tava falando isso aí.
5: Ai, meu
0: tirando
5: Deus.
0: Tirando os metais do pé
1: suco
0: dela.
1: De aí, tipo isso. Aí fizeram um suquinho e a gente botou em caixa.
3: Em um evento pós-convenção americano, os participantes pagavam de 5 a 15 dólares pra beber a bebida em um copo diretamente nos pés das moças.
0: Pá, que relaxamento!
1: Eu ainda dou uma chupada no dedão de brinde.
0: Meu Deus do céu. Tá, mas isso aí é crime em algum estado americano?
5: Acho que eu não vou mais almoçar.
3: A ação aconteceu durante o Parking Lot Con, realizada após convenção da Fanimicon. Fotos e vídeos do evento, né, da iniciativa, repercutiram nas redes e atraíram grande curiosidade e atenção e interesse do público.
5: Meu Deus.
3: As participantes também ofereciam outros serviços mediante pagamento.
0: Atenção.
1: Se estão vendendo porque estão comprando.
3: Não, e outra, ela falou assim, ó, as participantes também
5: vendiam
3: outros
5: serviços. Gente, olha ali, gente.
1: Eu falei que tinha chupada no dedão.
5: Não, gente, não.
3: Não mesmo, hein?
0: Triste, triste.
3: Eu vi um cara no...
4: O Jamal tá ali, ó.
5: Imagina o pezinho ali com frieira.
1: Para. Não, o pezinho tá...
3: Não, e ela tá com o pele dentro, ela pega depois um copinho do, daquele...
5: Ah, não, nossa, não.
3: Água preta,
5: não.
3: Não, olha
1: a cara do cara aqui.
3: Ontem tipo, eu vi um cara vendendo no Instagram por 15 mil reais. 15 mil reais, tu beber um copo de água que tinha uma dentadura dentro.
5: Ai, meu Deus.
1: A tal da perereca.
4: Isso tá existindo. Quem isso? Nunca, né?
3: Porque tem muito idiota com dinheiro.
4: Não, e outra coisa, se tem gente vendendo, é porque tem gente que
5: compra. Não, tudo bem, o fetiche, né? Por peças.
0: Tudo bem.
5: Mas
0: tudo bem, não. Tudo bem, Júlio. Eu estou aqui, ó.
1: Não, mas as pessoas ganham dinheiro com isso, no OnlyFans. OnlyFans só de peças.
0: Você quer ganhar. Você que quer gastar dinheiro pra tomar suco, baixa aí no seu aplicativo. Tigrinho. Coloca seu dinheiro lá.
3: Não, Eric, acho que não é a melhor ideia. Acho que não é a melhor ideia, Eric.
0: Vamos perder lá?
3: Não, acho que não é a melhor ideia.
0: Vamos perder lá o dinheiro?
4: Vão.
0: Vamos. Então vamos lá, pô. Pelo menos tu não coloca dentro do teu corpo uma parada que. Para, cara!
1: Na quinta a gente falou de perereca, pô. Eu tive que mexer na perereca da.
3: Calma!
1: Dentadura.
0: O Capu trouxe a informação de que a parte da dentadura se chamava perereca. E a gente pesquisou e de fato.
3: Perereca é uma dentadura que se acopla aos dentes que ainda existem.
0: Isso.
1: Pois eu, com a função do falecimento da minha avó, eu tive que organizar tudo. E a minha mãe, ai, pega a dentadura da tua avó. E aí, quando eu chorando e tal, quando eu mexi no negócio, eu falei, ai, que ódio.
3: Vou ter que rir disso aqui.
1: Eu vou ter que mexer na perereca da minha avó.
0: Meu Deus. Tudo por culpa do Capu, que trouxe a informação.
1: O rei das pererecas.
0: Até então era dentadura.
3: O Gerson falou assim, é o chulé cola.
0: É, eu vou te falar.
3: E o Bagotec falou assim, ó, as pessoas fazem coisas humilhantes pra ganhar dinheiro, inclusive trabalhar.
4: Isso é verdade.
0: Na real, me convenceu o Bagotec, eu acho que pode vender. Se alguém quiser comprar, eu tô vendendo agora.
3: É
0: os guris. O suquinho.
3: Suco de pé. Eu já contei aqui, né, de uma ex-cabeleireira minha que vendia, que botava, anunciava suas meias pós um uso o dia inteiro. As caras compravam no Mercado Livre essa ação. Então, o que ela fazia? Ela botava de manhã a meia, trabalhava o dia inteiro e filmava ela botando, ela tirando, blá, blá, blá. E no fim do dia, ela mostrava também, empacotando, ó, a minha tá completamente usada e eu não lavei. Tá? Exato, e mandava direto pros caras. Os caras pagavam, tipo assim, 80, 100 reais por meia. E aí depois ela percebeu esse nicho de mercado e fez o quê? Ampliou porque vocês estão pensando.
1: Foi pro OnlyFans.
3: Sutiã e calcinha.
0: Aham.
1: Justo.
5: Meu Deus.
3: Todo dia acorda um otário e um malandro.
1: Ela tá ganhando dinheiro, não tá nem usando o corpo, tá só pegando os fluidos.
3: Ela não tá maltratando ninguém, não tá, né? Eu achei justo.
0: Eu tô chocado. Eu não tô conseguindo me estabilizar.
1: Acho que vou vender as meias do
5: Enzo. Eu acho que eu vou ter pesadelo.
3: Pode ir embora agora, né? Depois dessa informação.
1: No início da pré-adolescência. Ele falou pra mim ontem, ele tirou a meia. Comentário desnecessário, mas enfim. Ele tirou, ele... Tá azedinha a minha meia. Eu falei, acho que tu tá ficando grande. Tu tá começando a feder.
3: Manjão, olha só, gente.
4: É uma frase que eu nunca escutei.
0: Tu tá ficando grande.
4: Acho que tá ficando grande.
3: Somos dois. Ai, cara. Vamos se abraçar e chorar?
1: É, pra rir ou pra chorar?
3: Mas, né, fazer o quê?
4: Nenhuma ocasião.
3: É nos menores frascos que estão os piores venenos. 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
4: Vamos pro Araçá
3: ali
4: gravar
3: um storyzinho.
4: Gravar um videozinho ali pro cafezinho ali no Araçá.
3: Esse cara, na boa, um dia ele vai comer.
1: Ele é um personagem.
3: Ele vai comer, eu vou dar pra ele. Porque...
1: Vai chegar e já vai estar.
3: Vai dar
4: beijo no Uber.
3: Ele vai falar comigo, eu vou tirar a roupa na hora.
1: Vai chegar no teu carro ainda. Vai estar no motor aqui, vai dizer.
3: Tava na hora ainda.
0: E que papo é esse que o Thiago não é nosso? Ouvi hoje na reunião que o Thiago era.
3: O Thiago tá sobre o guarda-chuva.
5: O Thiago é do Ramiro.
0: O que ele tá fazendo aqui então?
3: Mas é que eu adotei.
0: Eu adotei. Pai é quem cria, né?
3: Exato. Pai é quem cria. Ele tá na gestão do menino. menino Ramiro, né? Com as redes sociais, mas a rádio Petra, que sabe, tá aqui de bobeira mesmo, pobrezinho, ah, jogar num canto.
1: Ele gosta.
3: Tá, quando tu olha assim uma coisa jogar num canto e diz, pá, meu, tem ninguém usando?
0: Não.
3: Vou usar.
0: Vamos vender essa meia suja aqui.
3: Não tem ninguém usando. Vambora, gente. Vamos, uma hora e quatro minutos, tchau pra vocês. Amanhã estamos de volta com mais um cafezinho. Um grande beijo na sua boca e até amanhã. Falou.
2: Beijo no teu sorriso.
3: Beijo.

0: com a galera.
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6: Bora falar com quem tá vindo da Zona Leste da capital para a Zona Sul pelo Oscar Pereira, então. É muito importante saber que, além de outros pontos, mais a leste da capital tem movimento intenso. Na Zona Sul, na Oscar Pereira, já com a estrada Costa Gama, próxima ao Dr. Sarmento Barata, tem um trânsito mais intenso. Para quem faz o sentido contrário, é próximo a Afonso Lourenço Mariante, que tem um trânsito mais carregado. 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
2: Oiê, cuidar da pele não precisa ser difícil. Na verdade, uma rotina simples já faz toda a diferença no teu dia a dia. Tudo começa com uma boa limpeza para remover aquelas impurezas e preparar tua pele. Depois, a hidratação entra como um passo essencial para manter o equilíbrio e a saúde da pele. E claro, o amado protetor solar. Esse é indispensável todos os dias, mesmo quando não tem sol aparente, viu? Pequenos hábitos, quando feitos com constância, têm grandes resultados ao longo do tempo. E a tua pele fica mais viçosa, mais uniforme e aquele brilho natural que todo mundo ama. Lembrando, não é sobre perfeição, é sobre cuidado e saúde. E quanto antes tu começa, melhores são os resultados. Essa dica e outras tu encontra no meu Insta, no arroba Natália Crits. Beijo!
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0: Mix 1226, Billie Eilish com Wildflower aqui na Mix.
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2: A próxima Copa do Mundo FIFA também aposta em soluções sustentáveis, uso de materiais recicláveis e incentivo ao transporte coletivo. Tudo isso faz parte do plano. É, não é só a bola rolando não, viu? É o futebol olhando pro futuro, dentro e fora das quatro linhas.
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3: Eu nunca vi o meu amigo sem boné na minha vida. Opa. Toda, que é o André Saratti. Eu nunca vi o André sem boné. Nunca vi, nunca vi. É o que a gente convive muitas horas por dia.
4: Toma banho de boné.
5: Tem pessoas que o boné faz parte já da...
3: Total.
5: Da perso... Assim como óculos, né? Um acessório que...
3: Né? Boina também, né,
5: mas
3: cara?
5: Muito... Ó, já vou falar, hein? Muito dessa pessoa que anda muito de boné é pra esconder a calvície. E nós somos contra o preconceito.
3: A calvofobia.
5: É, porque afeta a autoestima do homem.
3: Nós precisamos fazer a inclusão.
5: O implante capilar é o silicone do homem.
6: Meu, mas o implante capilar eu prefiro. Eu preferia ser um careca de boné do que um cara que faz implante. Por quê? Todo mundo te conheceu sem cabelo. Do nada tu vai vir com uma mecha.
3: Imagina o Vin Diesel de cabelo.
6: É. Entendeu?
3: E o louco que é fio por fio, meu brother.
5: Por fio. É. E tira aqui de trás e põe na frente. Inclusive, eu tenho um amigo que ele deixou passar muito tempo.
3: Lá
5: tira,
3: ele.
5: Não, repete.
3: Não. Deixa passar.
5: Vocês vão entender. Ele já ficou um pouco mais calvo. Ele só tem o suficiente pra colocar ou na frente ou aqui no cucuruto. Então ele tá nessa decisão de ou ele vai ter topete ou coque samurai.
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2: Bora de trânsito na Mix, eu quero falar com a galera que tá na zona norte da capital, indo para o centro pela Protásio Alves. Protásio tem diversos pontos com trânsito bem carregado, mas o destaque agora é próximo à Neuza Brizola, porque é um trecho conhecido e vai ter retenção. Para quem segue na Protásio, sentido centro, também é bom ficar atento próximo a Miguel Tostes, tá? 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
7: Fala, Mix, muito boa tarde, ótima semana. Te liga só que pela Senador Tarso Dutra, passando a Protásio Alves no sentido à Zona Sul, não tem lentidão, mas houve colisão entre dois carros, informada há pouco pela IPTC. Os agentes estão por ali para atender a ocorrência. João Pessoa com fluxo carregado no sentido bairro, desde a Loureiro da Silva até a Venâncio. Tu pode usar como alternativa a Oswaldo Aranha, que flui melhor. 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
0: Mix agora 3 e 4, começando mais uma edição aqui do Super Mix. São 40 minutos de música sem nenhum intervalo, começando agora. Então vai lá, WhatsApp liberado, 11 9 8 3 4 0 8 mil. Você vai mandar o seu nome completo, porque último dia do mês, tá valendo mini speaker ou fone de ouvido, e o fone de ouvido Aiva pra você. Último dia do mês tem o sorteio, então manda lá e boa sorte.
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2: Mix agora 3h40, Jern com Photograph. Encerrando aqui os 40 minutos de música sem nenhum intervalo, foi bem, né?
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3: Tô de volta aqui na Mix. Tem relato de ocorrência na Avenida Zaida Jarros causando lentidão na chegada a Porto Alegre pela região do aeroporto. Fica esperto. E pela Ipiranga, para ti que está se deslocando no sentido bairro, enfrenta lentidão desde a Santana até a São Manuel. A Princesa Isabel e a Bento Gonçalves são alternativas de rota. 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Continua aqui na Mix, que logo mais eu volto com o trânsito. Fica por aí.
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0: Mix agora 4:35, Cássia Eller, o segundo sol.
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3: 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A Mix bateu um papo com o Dinho Ouro Preto. E nessa conversa, o vocalista do Capital Inicial contou os detalhes sobre a composição da faixa Música Urbana. O Dinho Ouro Preto contou que foi no orelhão ligar pro Renato Russo, vocalista da Legião Urbana na época, ajudar a terminar a letra da música. Ouve aí como foi.
4: E eu lembro que um dia, por ironia do destino, em cima da própria plataforma, porque eu tava no centro comercial de Brasília, que é ao lado da rodoviária.
5: Uhum.
4: Eu pego de um orelhão, eu ligo pra casa do Renato e falo, pô, Renato, você te falou que você ia fazer a segunda parte da música.
5: Meteu ficha ali no orelhão.
4: Pô, faz aí pra gente, meu, acho que essa música vai ficar mó legal. E aí, do telefone, ela fala, então tá, então ó, faz aí.
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1: Oiê! A maquiagem hoje em dia tem um poder de realçar e não só de esconder. Então a tendência é justamente valorizar a beleza natural, com uma pele bem preparada, iluminada e com um acabamento mais leve. Um bom corretivo, um toque de blush e um iluminador nos pontos certos já criam um efeito incrível. Já nos olhos, tons mais neutros e uma máscara de cílios fazem toda a diferença. E nos lábios, aquele gloss ou batom que combina com teu estilo. O importante é que tu te reconheça no espelho, mas sem excessos. A maquiagem é ideal quando ela acompanha com a tua rotina, te faz sentir ainda mais confiante. Afinal, quando tu te sente bem, isso aparece. E é, na verdade, o que realmente chama atenção. Essa e outras dicas tu encontra no meu Insta, no @nataliacritz. Beijo!
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3: Te liga aí que tem colisão entre carro e moto na Sertório, próximo da Baltazar de Oliveira Garcia. O trânsito flui sem problemas e os agentes da EPTC e SAMU estão por ali. A EPTC informa que foi realizada a inversão do fluxo viário na Venceslau Escobar para facilitar o trânsito na região. 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Continua aqui na Mix, que logo mais eu volto e te atualizo com o trânsito. Não sai daí!
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0: Mix agora 5:04. Como é que tá essa tarde de segunda-feira? Começo de semana, vamos lá para as mais pedidas de hoje. Então se liga porque o Top Mix abre com BTS Swim.
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1: Mix agora 5:19, música número 1 de hoje, Taylor Swift com Fate of a Filha.
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1: Tem novidade de música e cinema. Acaba de ser confirmado Cássia, o filme. Um longa que promete contar a trajetória da cantora Cássia Eller. O anúncio foi feito pela Maria Eugênia, ex-companheira da Cássia Eller, né? Junto com a confirmação do filme, também veio a notícia de que a atriz Luísa Arres vai interpretar a Cássia Eller nas telonas. Pois é, a atriz foi selecionada depois de testes com várias outras atrizes. Cássia Eller é um dos maiores ícones do rock nacional até hoje. A cantora morreu no ano de 2001, teve vários sucessos como Segundo Sol, Relicário, Malandragem, muitos hits que inclusive foram fruto de uma grande parceria com o Nando Reis, né? O longa Cássia, o filme, deve chegar aos cinemas no ano que vem e para celebrar o legado deixado pela cantora, após cerca de 25 anos da morte dela, né? Viva Cássia Eller sempre! E aqui na Mix, claro, você curte todos os grandes sucessos da Cássia. Aqui toca o Segundo Sol, toca Relicário, toca Malandragem e muito mais. Para saber mais sobre o filme, radiomixfm.com.br, cola por lá.
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3: A Mix conversou com o Samuel e nesse bate-papo, o vocalista falou um pouco sobre a história da música Resposta, um dos maiores sucessos do Skank. Na entrevista, o Samuel Rosa fala sobre a participação do Nando Reis na composição dessa letra. Ouve aí o próprio Samuel contando.
4: Então, voltando ao Siderado, ele foi uma queda de braço. Por quê? A banda já queria mudar seu som. Mas os produtores não queriam que mudasse, né? Tá. Queriam que a gente mantivesse. Então tá ali um pouco do Skank anterior, né? Siderado, Saideira, Mandrakes Cubanos, lembra? Então isso tudo. A Resposta era meio um patinho feio do disco. Ela era diferente de tudo. E era uma música que eu já tinha pronta, uma melodia que eu mandei pro Nando Reis, sem muita esperança, sem muita expectativa, porque eu achava que de fato ela era para um outro momento. E veio com aquela letra maravilhosa.
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6: Te liga aí que a IPTC realizou a abertura do acesso a Castelo Branco por trás da rodoviária para facilitar o fluxo na saída da capital pela região do centro. O acesso permanece aberto até pelo menos às 7 da noite. Tem lentidão na Ipiranga no sentido bairro em função de relato de serviços no trecho que vai desde a rua Nelson Duarte Brochado até a Frei Germano. Alternativa, Bento Gonçalves. 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Logo mais eu tô de volta aqui na Mix.
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2: Pela Borges de Medeiros, no sentido centro, bem no viaduto sobre a Praça dos Açorianos, houve colisão entre moto e ônibus. O trânsito flui sem problemas e a IPTC e SAMU estão por ali. E colisão entre dois carros na Independência, esquina com a General João Teles. O trânsito é bem intenso e a alternativa para ti é utilizar a Avenida Farrapos, que está fluindo melhor. 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Fica aqui na Mix, logo mais eu venho com mais trânsito.
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0: E aí, meu Brasil, queridos todos e todas, atenção, aperte a tecla SAP aí de onde você está ouvindo a Mix. Pode ser na Alexa, no carro, né, no carro, enfim. Vamos lá, Caco, eu falo uma, você fala outra. Atenção, pessoas, presta atenção.
2: Olha lá, hein.
0: Vamos lá,
2: é Gag. É o Gag?
0: Gag.
2: Pô, Gag eu também já não sei, já começamos mal. Agora tem o FOMO.
0: E tem o OLD.
2: E tem o FLOP.
0: E tem o 6-7.
2: E tem o CUNT.
0: E tem o RED FLAG.
2: E tem o JURO.
0: Tem o DELULU.
2: E o cringe, mano. Cringe é ruim. Cringe é ruim, já tô sabendo, cara, que é ruim, cara.
0: Meu, você vai farmar uma aura, irmão.
2: Olha lá ele.
0: Tancar.
2: Ih, isso aqui é mó Sly. Slay?
0: Slay.
2: Slay.
0: O supla é Slay ou Slay?
2: Slay.
0: Slay. Coringa.
2: E tem o Dix.
3: Charada.
2: Charada.
0: Charada.
2: E tem o que é Dix, mano?
0: Um perfil privado.
2: Ah.
0: Foi aquele perfil que o filho do Luciano Huck tinha. E aí chamou uma garota. Aí a mina dele brigou com a garota porque era um perfil. Ah, aquela coisa toda. Isso é um Dix, é um perfil privado de uma rede social. E aí vai aquela pergunta, né, Caco? Vocês sabem o que significam essas palavras, queridos e queridas? Porque é isso que estamos tentando fazer hoje. Então, chamando todos os pais, adolescentes, professores, tios, primos que convivem com a nova geração. Queremos saber de vocês. Essas palavras que a gente acabou de falar aqui, né? E que a gente abriu o programa são algumas do dialeto dos shoppings. Esse é o tema de hoje, gírias das novas gerações.
2: Ô, Raiz, eu tava pensando aqui, se eu aprender esse monte de gíria, eu posso me sentir mais chofem?
0: Não.
2: Não?
0: Não, porque você precisa falar isso com propriedade.
2: Ah, entendi. Então eu vou estar me apropriando culturalmente da gíria dos jovens.
0: Não, mas aí vão chamar você de tiozão falando assim, ô, mano, meio, ô, tá flop, mas tá meio 6-7, você acha que...
2: Uh-huh. Ele vai me chamar de cringe?
0: Ah, vai chamar totalmente você de cringe.
2: Cara, não, isso aí já vi que é ofensivo, porque eu fiquei sabendo outro dia quando alguém chegou e falou, meu, você tá tipo meio cringe. Eu falei, que é meio
0: fala
2: cringe,
0: ele,
2: meu?
0: Fala ele.
2: Fala ele, eu falei, ah, cringe é meio cafona. Eu falei, meu, cafona é teu pai.
0: Não, falaram que você tava DELULU.
2: Que DELULU? Que, mano?
0: DELULU é você tá delirando, irmão.
2: Meu, só que é o seguinte, a galera que não chegar junto no Mix Tudo, não colar com a gente no nosso youtube.com/@mixtudo na Mix, vai sofrer de uma parada, Raiz.
0: Exatamente.
2: Vai sofrer de fomo.
0: A gente quer saber, você tem um adolescente ou criança em casa que tá inventando palavra também? Ou, na verdade, existe e você nem sabe o que é? Você sabe dizer o que elas significam? Faltou alguma coisa nessa lista aqui? Então você vai ter que dizer, ouvinte da Mix.
2: Vai ter que dizer e vai ter que dizer no nosso Instagram, na @mixtudonamix. Você vai mandar seu áudio pra você confortar o meu coração e o do Raiz aqui. Também do nosso papito do Supra, que já tá aqui com a gente.
0: Exatamente! Vocês viram que no começo aqui, né, do nosso programa, eu já chamei o Supla. E aí, Supla, o que que é? E ele já respondeu. Papito, seja muito bem-vindo mais uma vez, você é da casa.
4: Muito obrigado, chefe.
0: Supla tá na área.
4: Mas olha, vim aqui pra aprender. Vim aqui divulgar o meu show, que vai ser o dia 5 agora, na Casa Rocambole, em Pinheiros, sexta-feira agora. Lançamento do meu álbum, Nada Foi Em Vão. E tô aqui pra aprender as novas gírias.
0: Querido, a gente vai falar hoje sobre isso. Sobre...
4: Não queira ser o que você não é, né?
0: Exatamente, que fica feio, né, cara? Fica fake. Fica fake news, né, velho?
4: Fica cringe aí.
0: É, fica cringe, né, cara? Você quer ser o que você não é, querido.
4: Oh, whatever the hell you wanna call it.
0: Aí, ó, tá vendo? Aliás, se falando aqui no Supla, Papito, foi um dos caras em que, lá atrás, Champs, a gente ouviu você falar e você criou, né, os seus próprios bordões, Supla. Você é conhecido. Ah, cara, então, até hoje, mas é teu. E aí, sim, a galera mais nova também fala, e a galera aqui, né, que tá ouvindo a Mix, né, Caco?
2: Com certeza. Fala. O Papito já é, mano, é conteúdo nacional, né? Você tá ligado?
4: Ah, não tô, mas você tá falando, então fiquei ligado.
2: Come on, kids.
0: Come on, kids. Você
4: mesmo.
0: Você Papito, tá sabendo aí.
4: Uh-huh. O que eu tô sabendo?
0: Desse novo dialeto aí da molecada? Você manja alguma coisa?
4: Não, eu escuto essas coisas por aí, mas eu não vou correndo atrás disso, não. Não é o que me interessa muito.
0: Mas já ouviu assim, né?
4: Não, acho bom a gente tá aqui pra aprender, né? Então eu quero aprender de você, senhor.
2: Agora, não!
4: Eu quero saber o que você tem a nos ensinar.
0: Cara,
4: né? Quero aprender com a nossa audiência aqui no Mix Tudo, porque eles vão trazer, né? Eu sei que tem uma molecada que escuta Mix também bastante.
0: Muito, cara.
4: Então
0: muito.
4: É legal pra gente aprender.
0: É, então,
4: né? Arroba Mix Tudo na Mix. Aqui, né? Não vem de salto alto que não vai dar muito bem pra mim. Então,
2: na moral, não vem de salto alto porque o supapito aqui tá de coturno, meu.
0: Cara, queremos entender as gerações, então, você, ouvinte da Mix em todo o Brasil. Manda pra gente um áudio aí no arroba Mix Tudo na Mix e entra já no nosso YouTube. Estamos com o nosso canal. Atenção, você que tá no canal oficial da Mix. A gente não tá aí, né, Caco?
2: A gente tá aqui na Mix, claro que tá.
0: Não.
2: A gente tá nos dois aqui.
0: A gente tá nos dois, mas quem tá aí no oficial não vai poder interagir com a gente.
2: Ah, sim, exatamente. Ó, vamos explicar pra galera que tá chegando agora. É o seguinte, como o Mix Tudo cresceu demais, agora a gente tem o nosso próprio canal de YouTube, que você entra aí no YouTube, é só digitar arroba Mix Tudo na Mix, que é o canal do Mix Tudo. Você vai lá, se inscreve, ativa a notificação e aí você começa a resenhar com a gente aqui na live, porque aí sim a gente consegue ver e destacar os seus comentários. Mas também estamos ao vivo no canal da Rádio Mix FM, transmitindo nos dois lugares, mas é claro que a gente quer interagir com vocês, então pula pra cá na arroba Mix Tudo e gerar aquela moral de seguir nosso canal, né, Raiz?
0: Queremos saber tudo sobre a geração alfa, que é essa geração nova que inventou essas gírias, esses jargões aí. Manda pra gente aqui, queremos aprender hoje.
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1: Mix, agora são 6:12 e a gente curtiu o som do Kiss, We Are One. We Are One poderia ser também uma gíria, né? We Are One.
2: Pô, a gente, cara. É um só, cara.
1: Somos um só. Gente querida, estamos de volta aqui no Mix Tudo e hoje o nosso tema é gírias da nova geração. Falamos algumas pra você que tá chegando agora, tipo Delulu.
2: Pra mim, a gíria já me lembra aquele negócio no.
1: Vamos aí. Cara, Farmaraura, Laele, Tancar, Slay. Então é o seguinte, isso vai muito das gerações. Se falando em gerações, sim, entendendo as gerações, Caco.
2: Vamos lá.
1: Baby Boomers. Foram os nascidos entre 1946 e 1964.
2: Ó, tem a geração X também, que foi nascida, não é a geração da Xuxa, tá? Nossa, agora eu fui cringe, hein? Ai, meu Deus, nascidos entre 1965 e 1980 e que fizeram literalmente a transição do mundo analógico para o mundo digital.
1: Sim, exatamente, a minha geração Y ou os millennials, nascidos entre 1981 e 96, essa geração viveu o boom da internet na juventude, comecinho ali da internet.
2: Agora a gente tem a geração Z, que poderia ser a geração IAS. Da nossa produtora.
1: A nossa produtora.
2: Nascidos em 97 e 2010. Entre 97 e 2010.
1: Gente, a IA já tem uma geração, cara.
2: Ela já é uma IA.
1: É verdade, é uma IA. Nasceu junto com a IA, a nossa produtora. Gente, ela é uma leoa. E a geração Alpha? Nascidos entre 2010 e 2025, agora que são os filhos dos millennials, nascidos em um mundo hiperconectado e comandado por inteligência artificial. As crianças já nascem hoje rolando e dando scroll na tela do celular, irmão.
2: Você não tá
1: entendendo. Com 3, 4 anos, uma criança já pega ali o controle remoto da TV, ela vai mexendo e fala, com quem você aprendeu?
2: É loucura, cara. Hoje em dia eu até fico pensando assim, eu quero ser papai, né? É um projeto aí de vida. Mas eu fico pensando, será que eu vou educar o meu filho ou eu vou ter que adestrar um algoritmo? Fico pensando aqui.
3: É bom, você já tem um filho, ele vai te explicar tudo.
1: Exato, boa, Supla!
2: Verdade, cara!
1: Boa, Papito! Gente!
3: Pai, é assim que é.
2: É, mano, você tá viajando, cara.
3: É assim que vai ser.
2: Aí fala, meu pai é tão cringe, meu.
1: Cara, o Supla tá com a gente hoje, ele vai falar do novo show que vai estrear essa semana, vai sair em turnê, tem tantas coisas legais. E o Supla é o cara dos bordões, ele criou. Então, quando você ouve, você fala, nossa, eu já ouvi isso. Não, é o Supla. Então, bordões do Supla. Vamos lá, Supla.
3: Bom, eu falei.
1: Come on, kids, come e come on, champs. Faz tempo que você criou isso, você lembra?
3: Assim, com a mão, mas come on, kids. Não, é uma coisa, acho que isso aí veio dos Beatles, eu acho. Uhum. Aquela música, last night I said these words to my girl. Mas ele vem no refrão, come on, come on, come on, come on. E o amigo meu sempre tira um sapato. Parece que você fala, com a mão, mas não é. Come on, kids. Aí tem outro que é champs.
2: Champs é sensacional.
3: É, que vale champs. Pra homem, mulher, trans, não. O que você quiser.
2: Não, mas você chama de champs, pelo menos eu chamo meus amigos de
3: na
2: champs.
3: Na positividade.
2: É, são uns caras que são muito são chapa. Campeões.
1: E aí, champs?
2: Ó, eu falei chapa, já virei anos 80 de novo. Ó, esse aí é meu chapa, meu.
1: É, isso é anos 80. Isso é cringe. Por exemplo, Papito, tem uma que você fala, oh, darling!
3: Oh, darling. Não, mas oh, darling, porque I think it's like really romantic. Eu acho romântico e eu gosto de falar, oh, that's lovely.
1: É muito amável.
2: Adoro esse sotaque do
3: papinho. Aí eu puxo até para um britânico. O meu sotaque é americano. It's very American. But I can be very posh, you know.
2: Agora, vamos inclusive...
3: Like very British.
2: Vamos mostrar como se fala garrafa em inglês americano e garrafa em inglês britânico.
3: Uau. Eu não sei como é que fala.
1: É bottle e outro é bottle. Boa, Papito.
2: Você fala sempre com uma maçã na boca. Bottle. Né?
3: Yes.
1: Supla. De onde veio?
3: O que você falou?
1: De onde veio?
3: As pessoas veem no Rock and Roll ficar falando, I don't understand, man. It's very hard to understand.
2: E o pior é que foram eles que criaram a língua, né? Que loucura.
1: Então, troféu Silvio Santos peladinho, irmão.
3: Pode falar.
1: De onde veio?
3: Isso aí veio quando eu ganhei o troféu imprensa do Silvio Santos, artista revelação, melhor músico, negócio. Aí eu recebi e eu olhei e falei, uau, parece o Silvio Santos pelado, eu pensei. Mas eu nunca falei isso naquela época. Depois, quando começou a coisa da internet, eu comecei, olha, quando abri a caixinha de perguntas, o pessoal fazia uma pergunta e falava em duplo sentido, vinha aquelas perguntas meio malucas, e eu adoro responder até hoje, né? e falava, vai levar o troféu Silvio Santos peladinho.
1: Eu vou fazer um adendo
3: ficou
1: aqui.
3: Ficou uma coisa natural e funcionou.
2: E leve.
1: É leve. Cara, é tão ridículo, troféu Silvio Santos.
3: Engraçado.
1: Exatamente.
3: Só, esse negócio, o pessoal gosta de ver essas respostas, porque acabou, tá saindo do trabalho, é 30 segundos ali, papaputa, é muito engraçado. Então, o suplo original, vai lá e confere e tá lá.
2: Mas pegou o Silvio Santos peladinho, sim, porque tem o Inho. Que é mais, né? É mais palatável. Se você falar, Silvio Santos peladão, falei, ah, não, cara, não, não, fica
1: não, meio porn. Fica, cara. Agora, Caco, eu tenho que falar uma coisa, principalmente pra essa galera da geração Z e da geração Alpha que tá ouvindo a Mix agora. O Supla, gente, ele fez parte do primeiro reality show brasileiro que depois deu aí a ideia, ou então, enfim, para o Big Brother Brasil. O Supla, ele fez parte da Casa dos Artistas.
3: Meu Deus.
1: Foi um momento único pra... Cara, mas foi incrível aquilo.
3: Ah, foi divertido mesmo.
1: O Silvio foi o quê?
3: Foi divertido. Não,
1: cara,
3: mesmo.
1: Mas foi porque assim, legal. A Casa dos Artistas, então tinha você, tinha Bárbara Paz, tinha uma galera legal pra caramba, e foi a Casa dos Artistas, que foi o embrião do que a gente conhece hoje, depois de 20 e tantos anos no ar, do Big Brother Brasil.
3: Sim. Na verdade, era o Silvio Santos pegou a ideia, acho que, pô, ele pegou a ideia que a Globo ia fazer mesmo, e ele falou, só que eu vou fazer com artistas.
1: E foi muito legal!
3: E aí depois ele foi processado, mas aí ele liberou, aliás, ele entrou, eu me lembro, ele entrou na Casa dos Artistas e falou, talvez o programa tenha que acabar, mas aí não conseguiram acabar com o programa, ele continuou, e beleza, aí depois virou o Big Brother, mas realmente foi o primeiro mesmo.
1: Foi a Casa dos Artistas, você lembra, Capo?
2: Eu brasileira. Ou se lembro.
1: Você lembra? Partiu
3: Fantástico caramba. Todo domingo.
1: Cara, era
3: você
1: muito.
3: Você tinha quantos anos, Capo?
2: Puta, então, cara, eu tive. Peraí, isso que ano que foi? Foi em 2000?
3: Foi em 2000,
2: é. Cara, 2000 eu devia ter 11.
3: Uau.
2: Não, 40, 8, 6. Meu, 40.
3: O tempo voa, né?
2: Tempo faz, mano.
3: De óleo.
2: Meu, eu já tô de cabelo branco, papito. Isso, porra, não,
1: nossa, tá... Encarga, então você pinta, não. Tá? Gente, é não, o seguinte.
3: Não parece de cabelo branco.
1: Queremos saber de vocês, então. Você aí que tem alguém da geração Z ou da geração Alpha que tá criando essas novas gírias, você conhece alguma? Compartilha com a gente, manda áudio, queremos ouvir, @mixtudonamix no Instagram. E chega aqui no nosso canal aqui no YouTube, estamos com o canal do @, mas você precisa colocar youtube.com/@mixtudonamix. A gente tá com o Papito que vai falar sobre sons dele, show novo, então faz pergunta pro Papito também, estamos te esperando.
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1: Mix, agora são 6h23. A gente curtiu a Ariana e o Drake com Work. Hoje a gente tá aqui com o Papito, com o Supla. Vai falar do show, do lançamento. Aliás, da última vez que o Supla teve aqui, Caco, ele lançou, né, a música que ficou na programação da rádio. Foi legal pra caraca. Então ele vai dar continuidade. Aliás, esse show, Supla, a gente vai falar sobre ele, mas ele ainda não estreou. Ele vai estrear agora, certo?
2: Ele vai estrear. Eu já tenho tocado, lógico. Esse final de semana eu toquei em Santos, Piracicaba. Retrasada, tava em Maceió, na outra tava sei lá onde,
1: pelo com Brasil, esse show que você vai lançar, foi uma experimentação?
2: Vou experimentando ele. Boa. Porque o que aconteceu foi o seguinte, eu fiz alguns shows aqui em São Paulo, mas foram de aberturas, né? Então não foi o meu show, né? Teve o show do Billy Idol, que eu fiz a abertura, teve o show do The Addicts, eu fiz a abertura, mas o meu show eu não fiz. Então eu quero fazer agora, é dia 5 na Casa Rocambole
1: em São Paulo.
2: Tá animal, tem uma super produção muito louca. É quase intimista o lugar, eu adoro.
1: Sim, você vai contar isso pra gente com detalhe, perdão. Segura aí. Então,
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0: 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Gente, já estamos na contagem regressiva, eu vou falar com a Fabi Travaginho sobre isso. Porque no dia 11, ou seja, na quinta-feira da próxima semana, nós teremos a cerimônia de abertura do Mundial de Futebol. Vai, Brasil! As pessoas se reúnem em bares, restaurantes, praças, vários lugares para assistir aos Jogos do Brasil. E você vai fazer isso, com certeza, nem que seja na tua casa. Bom, para não transformar essa festa em chateação, se você vai se aglomerar com a galera em algum lugar, a gente conta com a performance da nossa seleção e também com as dicas da Fabi Travaginho. Boa noite, Fabi. Boa semana para você. Tudo bem?
1: E aí, Raiz, tudo certo? Boa noite pra todo mundo que tá ouvindo aqui o Mix Tudo. Pois é, né? A galera vai se aglomerar e, infelizmente, isso significa que a gente vai estar num ambiente propício aí pra roubos e furtos de celulares, né? Então, hoje, eu separei algumas dicas aí pra evitar esse tipo de problema. Primeira delas, nunca guardar o celular no bolso de trás ou em algum lugar de fácil acesso, né? Usa doleira, usa pochete, usa cordinha, esses acessórios eles ajudam e muito, tá? Outra dica é evitar atender chamadas no meio da multidão.
0: Não dá,
1: precisar,
0: né?
1: Não pode. Se você precisar falar com alguém, vai para algum lugar mais tranquilo, mais protegido e assim, aí sim você atende o telefone.
0: E é importante lembrar, né, Fabi, porque tem as configurações de segurança que são importantes também, né, ali no celular.
1: Sem dúvida, Raiz. 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
0: Então já estamos avisando com 10 dias de antecedência para você ficar esperto, esperta, porque isso vai acontecer. Você vai se juntar com a galera em algum lugar para torcer pelo Brasil e já ativa esses dispositivos de segurança. Fabi Travaginho, brigadão, até amanhã. Beijo, boa semana.
1: Beijo, Raiz, até amanhã.
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1: Mix, agora são 6h34, a gente curtiu o som do Kini no melhor mix do Brasil. É isso aí, querido. Tá tudo de Lulo, tá cringe, tá Farma Aura. Olha lá ele, Tancar, Slay. Hoje a gente tá falando de gírias da nova geração. Quer dizer, a gente tá falando de gírias aí da geração Z e da geração Alpha. Às vezes eles têm um dialeto, né?
2: Tem um dialeto, mas é o seguinte: eu vou lançar o meu agora.
1: Manda. Seria o quê? É uma mistura do quê?
2: Não, não. Eu vou usar que a galera tá entendendo que essa geração. É Y? É agora? É Y?
1: Não, Alpha. É Z e Alpha.
2: Z e Alpha. Y somos nós, né?
1: Sim. Não, não, eu sou X.
2: Z, não, eu sou Y, sou Millennium. Mas é o seguinte: se a galera não pegar o Instagram agora e seguir o arroba Mix Tudo na Mix
1: e manda
2: o
1: áudio,
2: eu vou mandar áudio. Uma red flag, mano.
1: O que é uma red flag?
2: Uma red flag, vou mandar uma bandeira vermelha pra você, tá errado.
1: Meu, aí, cara, red flag, mano.
2: Ô, Raiz, você que trabalha com a voz, não é muito gostoso você pronunciar o R? A minha avó falava assim, cara, não é o gíria, R. É o R. Então você que
1: mas
2: tá...
1: isso é muito regional, né?
2: É, mas é
1: que o R que você tá falando é muito paulista, é. Leite quente.
3: Família da Moca,
1: é.
2: Família da Moca.
1: Família da Moca, dos pizzaiolos.
2: Tá ligado. Meu papito nasceu na Rua dos Trilhos, mano. É, tá ligado? Lá na Moca, velho. Juventus.
3: Javari.
2: Aí, um salve pra galera que tá ouvindo a gente na Zona Leste aí também. Sim. Aí sim.
1: E de todo o Brasil. Cara, temos áudios. Vamos ver o que os nossos queridos ouvintes estão aprontando aí com as gírias da nova geração. Manda aí.
4: Oi, Caco. Oi, Raiz. Aqui é a Fernanda do Rio de Janeiro. Oi, tudo Fernanda. Bem?
1: Tudo.
4: Então, agora eu tenho duas amigas estagiárias que elas não largam do meu pé porque elas acham que eu sou ícone. Segundo elas, ou idol, alguma coisa nesse sentido. A maioria do tempo eu não entendo o que elas falam, mas aí eu aperto a palavra escrita, né, a teclinha tradução. E aí, olha que legal, eu fui elevada como se fosse a papito do grupo, porque eu sou muito cool. Beijo, gente.
1: Cara, ela é idol.
2: Cool, mano.
1: É cool.
2: Mano, é o que você tá pensando, é cool, cool. Que legal.
3: Se eu te peladinho, eu já pensei, mas... Você fala C-O-O-L.
1: É, C-O-O-L. E ela é muito ícone. Nossa, cara, você é muito ícone, velho. Nossa, meu,
2: você é top of the pops, mano.
1: É, total.
3: É
1: mas
3: divo, né?
1: É divo.
3: Esse papo de divo também.
2: Foi buscar, hein, Jack? Então, quando for...
3: Essa não é tão velha, não. Essa continua por aí, né?
1: Ah, com mano, certeza.
2: O papito cruza paulista ali, mano. Ele já passa divando, cara.
3: Divando é demais. Aí você tá, tipo, arrasando.
2: Outro dia eu vi o papito, que ele não me reconheceu, mas ele tava todo de branco, cruzando a paulista. Mano, você só viu o papito, parou a paulista. Aí eu, ai, papito, ele olhou e falou, porra, sou eu, mas eu não sei quem é, cara. E passou de
3: volta. Depois eu vi você direito, aí eu vi, né? Às vezes eu não reconheço, né?
2: Não, de longe, rapaz.
3: De longe,
2: não
3: dá. Então, de longe,
1: meu, é papito, vai. Você é amado pelos nossos ouvintes, cara.
3: É mesmo. Ai,
1: vamos ouvir
3: obrigado.
1: Agora mais um áudio, manda aí.
5: Boa noite, papito. Eu tô aqui em Rio Grande da Serra, me chamo Maria Eduarda, eu sou autista e seus sons me ajudam todos os dias na minha terapia. É, eu te conheci em Guarulhos, eu não sei se você se lembra de mim, mas eu lembro com muito carinho, beijos.
1: Cara, mano.
3: Eu lembro, eu acho que se não me engane, essa moça, Maria Eduarda, ela até mandou um bordado muito bonito e tal. E muito obrigado, mano. E é isso aí, fico muito contente e lisonjeado que a minha música, a minha atitude geral toda tem te ajudado aí na sua caminhada. Muito
1: Supla,
3: obrigado.
1: Você é um cara de personalidade. Não, por isso
3: é
1: que as pessoas.
3: Escutar.
1: Né, cara?
3: Eu sei, é uma menina que foi num show de Guarulhos mesmo. Eu me lembro.
1: Ah, esse é o artista de verdade.
3: Eu tiro várias fotos ali com a galera. Não é nem toda hora que a gente tira as fotos, porque às vezes quando acaba o show sai muito cansado, né? E tem um outro compromisso. Mas quando dá. Assim, pra tirar as fotos, eu sempre tiro. Pra mim é um prazer, porque não é só o fato de tirar a foto. Assim, às vezes, por exemplo, em Santos mesmo, tava tirando foto com a galera. Falei, agora para um pouco, vamos conversar. Entrou uma família pra tirar a foto. Vamos conversar. Como é que tem sido o seu dia? Tá bom morar em Santos? O que que tá pegando e tal? Então foi legal, assim, sabe, conversar com a pessoa que tá acompanhando o seu trabalho e ver o que que ela tem a dizer também, entendeu? Não é só a foto. A foto, legal, vamos tirar a foto. Mas vamos esperar 5 minutos, até me dar um break aqui. Né? Falou pro pessoal esperar um pouquinho.
1: Cara.
3: Ela falou um pouco da escola dela, como é que tava, né? da filha do casal que tava ali, o que que ela tava pensando em fazer. E ela falou, uma das coisas que me ajudou muito é pra eu seguir o meu caminho, escutando a sua letra, tá ligado? Tinha uma música que eu chamo Anarquia. Eu tô falando anarquia, não de bagunça, de governo, tô falando anarquia no sentido de você seguir o seu caminho mesmo, sabe assim? porque a palavra anarquia ela tem vários sentidos, não, sim, é só um sentido, né? Então ela falou nesse sentido, é que eu tenho uma letra que fala anarquia, que fala assim, não deixe o sonho, não deixe o tempo roubar os seus sonhos, seu espírito não tem dono, os anos me ensinam, ninguém me representa, não seguiremos normas que alguém inventa, a anarquia, the lifestyle pra você, a anarquia, vou viver nesse sentido, entendeu?
1: Supla aqui na Mix. 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
1: Mix, agora são 6h42. A gente tá hoje aqui falando sobre as gírias da nova geração. Sim. Que é a geração Z e a geração Alpha. Já temos uma nova geração que nasceu de 2010 pra cá, irmão. Que já nasce. Já quando sai da barriga, já sai falando inglês e ainda já sabe dar o scroll ali na tela do celular, cara.
2: É
1: uma loucura.
2: É outro mundo.
1: E a gente tá com o Papito também, né, Caco? A gente tá aqui com o Supla, que é da casa. O Supla vem falar sobre o show. Ô, Supla.
2: Sim.
1: Daqui a pouquinho a gente vai voltar e eu quero que você fale sobre essa música chamada Champs.
2: Champs.
1: Vamos ouvir então Champs daqui a pouco.
2: Vamos escutar.
1: Segura aí.
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4: De volta aqui no Melhor Mix do Brasil, trânsito bem intenso na saída de Porto Alegre pelo centro, viu? Desde o túnel da Conceição, segue pela Avenida Castelo Branco e vai assim até a Sertório. Tu pode usar como alternativa a Avenida Farrapos. Assis Brasil no sentido bairro, desde o viaduto Obirici até depois que passa a Terminal Triângulo, bem congestionado. E aí tu pode usar a Grécia como alternativa, porque a Sertório também é intenso. 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
2: Tem uma galera no YouTube da Mix, o oficial, né, Caco? Mas vem pra cá.
0: É isso, ó. Porque que, se você colar com a gente no arroba Mix tudo, na Mix no YouTube, que é o nosso canal oficial, a gente consegue ver o seu comentário, destacar aqui e continuar a resenha. Que, aliás, a resenha tá muito boa aqui.
2: Tá muito
0: ó,
2: boa.
0: Já fiquei sabendo de uma nova aqui, que o nosso Papito, que já lançou o Champs, que já chamou o Come On Kids, lançou agora no centro de São Paulo, hein? Manda essa, Papito.
3: Qual que a gente tá falando?
2: Ratazana de iPhone. Cara,
3: foi uma gíria que pegou, que é o nome de uma música minha, porque realmente acontecia isso direto. Eu presenciava toda hora os assaltos de celular, né? E tem... o pessoal ia sem dó mesmo.
2: E pela galera que roubava de bike, de bicicleta que você tá ali e tal, e de repente a pessoa, pá, que o Caco, infelizmente, foi vítima.
3: É, qualquer um pode ser vítima. Então, como a... esqueci o nome da menina que tava, a Fernanda, que ela tava falando.
0: Eu agora, acho que era
3: a
0: Fernanda.
3: Pro pessoal ficar esperto na abertura da Copa do Mundo, quando você estiver no bar.
2: A Gabi.
3: Toma preocupação.
0: Fabi.
3: Fabi. É isso aí, ela tava dando o toque certo. Tem que ficar esperto com o seu celular, cara, porque a vida toda tá ali. E é isso, e tentar não mostrar esse celular, sabe, quando você estiver andando na rua mesmo, vai atender o telefone, vai pra um bar, entra num lugar, atende o telefone, pra não dar mole, meu.
0: Não
3: meu,
0: dá vacilo, né? Não.
2: Papito, antes da gente tocar Champs, tem um áudio aqui dessa galera que tá mandando no arroba Mix, na Mix, falando sobre essas gírias da nova geração.
4: Meu, antigamente a gente dizia massa, arretado, e todo mundo entendia. Eu sou aqui de Pernambuco e hoje, meu, a gente só escuta POV, cringe, tanquei. E fico me perguntando se a conversa é em português ou se atualizaram lá um idioma e esqueceram de me avisar. Valeu!
2: Sensacional, cara!
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2: Olha a paulada! Põe o capacete, quer ser pedrada, fio.

0: Cara, explica pro ouvinte da Mix essa música. Você fez uma música pra nossa seleção agora na época de...
1: Lógico que eu fiz, porque eu amo futebol.
0: Quem você é santista, tá, né, irmão?
1: Sou santista.
0: Desde o nascimento, desde o broto de feijão, né?
1: Ah, isso aí, meu avô foi um dos fundadores do Santos, um dos primeiros jogadores. Eu tenho um amor, assim, eterno pela cidade mesmo de Santos. Uhum. Então, eu amo futebol. Então, eu fiz essa música porque... Eu acho que o Brasil é o melhor futebol, é o futebol mais bonito.
2: Se com certeza.
1: Tudo bem, não tá na fase, sei lá o quê. Hoje, agora mesmo não é favorito, tá ligado? A gente não tá como os favoritos. Eu só escuto que
0: quais
1: a França,
0: os seus palpites?
1: A Espanha.
0: Eu os seus
1: quero
0: palpites.
1: Saber de palpite, mano. O negócio é o Brasil campeão e fuck off everybody. Tá ligado? Ai, mas eu vou torcer pra Argentina. O Brasil tá na competição. O cara brasileiro torcendo pra Argentina. Você tá louco,
2: champs? Me respeite, cara.
1: Respeita o penta, champs, tá ligado? E é o que a gente tem hoje aí pra jogar. E vamos apoiar os jogadores. Eu sei que não vai mudar porra nenhuma se o Brasil for campeão. Assim, mas o que vai trazer? Vai trazer, pô, uma alegria pro nosso povo.
0: Sem dúvida.
1: Isso já é bom demais, não vai melhorar na economia, ou talvez até melhore, sei lá, mas não é isso que eu tô esperando, é trazer uma, sabe, aquele prazer de falar, sou brasileiro, pô, fomos campeões, tá ligado?
0: A gente precisa disso, né, cara?
1: Tá fazendo bonito pra caramba. Então, vamos aplaudir. O Gil falando, vamos aplaudir, mas vamos... aplaudir! É, mas vamos pôr essa positividade pra ganhar. Eu sou até do tipo de cara, jogando muito bem, dando sangue ao máximo e não ganhar, beleza, tudo bem. Lógico, o bom é ganhar, mas, cara, se deu... Porque o do outro lado lá é muito difícil também, sabe? Uhum. As outras seleções, pô, não tem time ruim, cara. Todo mundo que tá ali é bom de
0: seleção,
1: futebol.
0: Seleção, né?
1: É, sabe o que me faz lembrar? A coisa do jiu-jitsu um pouco. Antigamente os brasileiros sabiam lutar o jiu-jitsu. Hoje em dia todos os gringos sabem lutar o jiu-jitsu. Hoje em dia também, pô, eu vejo aqueles caras lá da França, aqueles caras pegaram muito do futebol brasileiro, cara.
0: Sim.
2: Pegou, sabe? Né?
1: Pegou muito do Brasil. Os caras estudam, mano. Então, todo mundo joga bem. Só que, cara, o Brasil tem que respeitar.
0: Respeita o penta, meu irmão.
1: Então, eu quero ver todo mundo unido pra ganhar essa parada. Agora, se fizer corpo mole, aquela coisa, aí dá bode. Mas se você vê que os caras estão, sabe? Cara, o próprio Neymar, né? Que todo mundo fica saindo na discussão, vai Neymar, não vai, agora foi convocado e tal, tá ligado? Cara, eu vi uma vez um documentário na Netflix com o Pelé, ele tava chegando ali na Copa do Mundo, anos 70. E ele tava no ônibus, indo pro estádio Azteca, ele começou a chorar. Aí todo mundo começou a olhar pra ele, pro Pelé. E aí ele era o jogador mais velho, acho que é 31, alguma coisa assim. Cara, aquilo bateu uma emoção pros jogadores, né? E pra ele mesmo. E aí ele fala, agora tem que puxar. E é isso que eu espero que o Neymar se inspire, né?
0: Se puxa ele poder jogar, vida, tá ligado?
1: Porque
0: cara,
1: ele tem essa responsabilidade. Você vê, os jogadores ali já são mais novos do que ele.
0: Sim. Né?
1: Então ele tem essa responsabilidade.
0: E se ele quiser, ele pode desestabilizar outras seleções. Sem dúvida nenhuma, se ele quiser, cara.
1: Sabe, então a gente tem que estar todo mundo unido. Todo mundo unido pra gente... E pô, me faz lembrar aquela música dos anos 70 que eu acho maravilhosa. De repente é aquela corrente pra frente. Parece que todo o Brasil deu a mão. Todos ligados na mesma emoção. Vamos todos juntos pra frente, Brasil, Brasil.
0: Brasil, salve a seleção.
1: E tem que ser positivo, Champs. Essa é uma positividade.
0: Muito bem.
1: Que atitude.
0: Cara, Champs.
1: Seleção brasileira.
0: Papito, hoje aqui falando sobre... Supla, vamos falar sobre o lançamento da sua turnê, vamos falar sobre a música, vamos falar pra turnê primeiro.
1: Tá bom.
0: Você ainda não fez nenhuma apresentação, como você falou hoje, você tava fazendo
1: show, não.
0: Alguns testes.
1: Sim.
0: Conta
1: e agora
0: aí.
1: Ele vai, esse show tá, vai ter um palco muito louco, uma passarela de cruz muito louca, porque eu tenho uma pegada meio gótica também, eu gosto muito, né, fiz até agora eu tenho duas músicas góticas que estão no álbum. Uma é o Nosferatu, If You Believe in Nosferatu, que é uma bossa gótica, e da Goth Girl from East LA, que é a garota gótica de Los Angeles.
0: Essa aqui, ó. Uma garota gótica de Los Angeles, papito. She's smelling back off. She's a
2: Scott girl from East LA. She's a Scott girl from East LA. Eu tô vendo uma sinfonia argentina.
1: Americana.
2: Americana.
0: E aí você vai tocar essas músicas?
1: Essa é uma música que está no meu álbum, né? E tem várias outras. Eu devo tocar Ratazana de iPhone também, que é do disco passado. Mas
0: Supla,
1: são 40 anos de trabalho que eu venho. Então vai ser tipo... Eu vou tocar várias músicas, vários clássicos do rock and roll que me influenciaram, né? Desde David Bowie, Billy Idol, Sid Vicious, The Fucking Beatles.
0: Mais ou menos quanto tempo de show? Você já parou pra pensar? Ah, duas olha, horas de show?
1: Pouco. Vai ser mais ou menos isso, mora.
0: Pergunta.
1: 40 músicas eu vou tocar.
0: Há pouco tempo,
1: e as
0: você.
1: Músicas novas do álbum.
0: Você fez um cover do Harry Styles, que foi legal pra caraca.
1: Obrigado.
0: Viralizou. Você tem ideia?
1: Tocou bastante aqui na
0: Sim,
1: rádio.
0: Exatamente. Você tem ideia de fazer um outro cover, assim, de um outro artista?
1: Olha,
0: assim,
1: ontem mesmo eu tava escutando. Talvez uma do Justin Bieber, mas eu não tenho certeza.
0: Cara,
1: né?
0: Eu queria ouvir muito de... Não é, Caco? Fala aí.
1: Eu tenho que identificar com a letra. I'm sorry. Essa aí talvez poderia sair, né? Eu nem sei o nome dessa música.
0: É mas sorry mesmo.
1: I'm sorry. Essa aí talvez poderia ser alguma coisa. Mas tem uma cantora que ela sumiu e eu amava ela. Chama La Roux. O nome da banda dela. É This Time, Baby, I'll Be Bulletproof. Essa merecia uma levada nessa pegada meio punk rock, que sabe assim? Mas também, não sei ainda, mas eu preciso me identificar com a letra. Essa do Harry Styles, pô, um amigo meu falou, pô, pega uma música que tá número um agora, né? Tá ligado? E essa era que tava número um. A gente pegou ela e fizemos nesse estilo meio punk rock.
2: Tem estilo tupá-tutupá.
1: Tupá-tutupá, isso aí.
2: É a batida da batera,
1: né? Qual que é aquele sobe também, aquele cara, o Escobar, sei lá como é que é essa música. O Escobar. É uma música meio assim. Eu acho legal essa música. Meio de louco também. Então, pra fazer isso, eu tenho que... Essa música do Harry Styles, eu me identificava com a letra, que falava de uma relação que ele falava, você sabe que não é mais assim, as it was, já não é mais como é a nossa relação. Então eu me identifiquei com a letra. Então tem que achar uma que eu me identifique.
2: Que pegue mesmo, né?
1: Que pegue, ó. Nesse álbum tem um cover, que é do Raindrops Keep Falling On My Head.
0: Raindrops falling on my head.
1: That's it, man. Eu regravei ela também.
0: Cara, que incrível.
1: E do Ronettes também.
0: Muito
1: Be
0: bom.
1: Baby, né?
0: Cara, o seu show, ele vai estrear em São Paulo, dia 5, sexta-feira, aonde, Supla?
1: Na Casa Rocambole.
0: Cara, é um lugar Casa incrível que fica em Pinheiros e você que tá em São Paulo. E o Brasil? E o resto do Brasil que tá te ouvindo agora?
1: É, bom, eu vou pra Copa agora, né?
0: Você vai pros Estados Unidos?
1: Sim, vou. Dois jogos, aí eu tenho que voltar que eu tenho que trabalhar. Eu vou pro Nordeste, tem meu Maranhão, Teresina, né? E por aí vai.
0: E a gente vai falar sobre isso também já já. Queremos saber de você sobre gírias. E tem alguma pergunta também sobre o Papito? Ele vai lançar um show agora, cara. Incrível. Que ainda não foi feito. Só fez experiências. Mas já já a gente fala sobre isso. Segura.
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1: Mix, falta um minuto pra 7 da noite. A gente tá com um papito hoje aqui, né, Cacô? Cara, que sempre papo incrível, mano.
2: Não, a galera perdeu muita coisa porque não colou aqui no arroba Mix tudo na Mix no YouTube, cara, porque a resenha foi muito boa. Inclusive, a gente tava falando aqui, zoom, zoom, zoom, capoeira mata um. Aqui nosso papito, além de boxer. Além de boxer também, capoeira. Eu falei, pô, vai que mete o papito ali no Fight Music Night, mano, batendo em todo mundo. Ia ser muito louco, mano.
1: Muito bom.
2: Eu queria ver essa aí.
3: Tem que fazer um teste do meu coração pra ver se aguenta.
2: Ah, eu acho que aguenta, papito.
3: Mas eu já lutei, sim.
2: Eu
3: fui vice-campeão de boxe da Gazeta. E sei que ali, no ringue, é onde a criança chora e a mamãe não escuta.
2: É o Superman de pedra, mano. Esperta.
3: Mano de pedra.
2: Mano de
3: eu
2: pedra.
3: Eu adoro meus vídeos dos grandes lutadores, Thomas Hearns, Sugar Ray Leonard. Esses caras são os mestres, né, meu? Mas é um nível de atleta, que nem muito brasileiro acha que pode jogar futebol profissional. Não é assim. Joga ali no profissional pra você ver como é que é. É outro
2: nível,
3: você,
2: né?
3: Você tem que estar muito treinado fisicamente, né? Você pode até ter o talento, isso com certeza, mas aí você tem que desenvolver isso fisicamente também.
1: Ô, Supla, você está treinado agora para a sua nova turnê. Vai começar quando? Sexta-feira agora em São Paulo?
3: É dia 5, né? Uhum. Essa sexta-feira em São Paulo, na casa Rocambole.
1: Em Pinheiros.
3: É só chegar, se não me engano, até os ingressos já estão quase esgotados, já esgotados, eu não tenho certeza.
1: E o nosso país continental, quando é que vai receber o teu show? Você vai pra Copa e aí você vai voltar.
3: Aí eu volto.
1: E aí tá aberto
3: aí já tem show, aí já começa, acho que é Nordeste, se não me engano. Que a gente vai pro Maranhão, vai pra Teresina.
1: E pra galera saber as suas redes sociais, então, pra chegar lá pra
3: Original.
1: Supla
3: Original.
1: Facebook, Instagram.
3: Tudo Original ali, é isso aí.
1: Né? Muito bem.
2: É isso aí. Pra me seguir, você cola também no Instagram e no TikTok, arroba Caco Grandino, CACO Grandino. Pra te seguir, meu querido.
1: Arroba Reis. Roberto Reis, Reis, H-I-S. Caco, é um prazer receber esse cara aqui, né, cara?
2: Podia ter
1: a resenha aí é longe.
3: Olha, da última vez você não estava aqui que eu estive.
1: Né? Era a Giza.
3: Era a Giza. Então, mas sempre quando eu venho aqui, é sempre uma delícia. Delícia estar aqui com vocês, né? O pessoal sempre muito simpático aqui comigo. Já há muitos anos eu me sinto em casa aqui na Mix.
2: Você tá em casa, papito.
1: Obrigado, cara. Obrigado.
3: Gentileza. Muito obrigado.
1: Tamo junto, então. E você, querido e querida, amanhã estaremos aqui. E o nosso Caco pra todo mundo já seguir também no youtube.com/@mixtudonamix. Então o nosso é o @mixtudonamix. Tchau, gente linda. Até amanhã.
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5: Terceira perimetral com trânsito bem carregado nos dois sentidos, tanto na rua Dom Pedro II quanto na avenida Carlos Gomes, nesse trecho entre o viaduto José Eduardo Zig e o viaduto Mendes Ribeiro. Avenida Sertório com trânsito intenso no sentido bairro por causa de atropelamento na esquina com a Assis Chateaubriand. A Assis Brasil, que seria alternativa, também está com fluxo carregado. 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

E o que som, né? Então, pode ficar muito melhor. Que som te representa, que você gosta muito, que você quer falar pra todo mundo, que você sai cantando, mandando uma mensagem de voz. Daqui a pouquinho, às 8 da noite, mais uma edição do Pede no Zap. O Zap da Mix é o 11 983 408 mil. Nessa mensagem de voz, não esqueça de falar o teu nome, de onde você está ouvindo o melhor mix do Brasil e esse som pra gente começar bem o mês e a semana. Qual que é? Conta pra mim. E todas as músicas que vão ao ar entre 8 e 9 da noite são as que chegam pelo Zap da Mix. Então vou repetir o Zap. Você já manda uma mensagem de voz, é o 11 983 408 mil. E já que você vai estar no Zap da Mix mandando uma mensagem de voz, vamos ganhar presente? Começar bem o mês, né? 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Tá bom, vou falar o Zap.

0: noite. Já começamos junho só com musicão, como sempre, né? A melhor programação do Brasil, feito pra ti. Ô, melhor ouvinte. As duas beldades maravilhosas, Shakira e a Beyoncé. Só boas notícias. 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
0: vai no show. Tem novidade de música e mais um show foi confirmado por aqui, hein? Depois de ser anunciado como atração no Rock in Rio, Jamiroquai revelou que também vai se apresentar num show solo em São Paulo. Então a agenda do grupo por aqui ficou assim, ó. O Jamiroquai vai tocar no dia 11 de setembro no Rock in Rio e no dia 13 de setembro a banda se apresenta na capital paulista. Aliás, faz quase 10 anos que o Jamiroquai não se apresenta na cidade de São Paulo. A venda geral de ingressos pro show do Jamiroquai começa no dia 1º de junho através do site da Evetim. Vai vir por aqui, você tá em qualquer lugar do Brasil, te falo que o show do Jamiroquai é imperdível e incrível. Quer saber mais sobre a vinda da banda? Então vai pro nosso site, radiomixfm.com.br.
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9: Desde o início de maio, a Avenida Polônia está bloqueada no cruzamento com a Voluntários da Pátria no bairro São Geraldo por causa de obras do DEMAI. A IPTC orienta desvio pela Ernesto da Fontoura, que tem sentido invertido na primeira quadra a partir da Voluntários da Pátria até a Avenida Missões. Nesse trecho, a via opera em mão dupla à direita até a Avenida Polônia. 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
0: Boa noite, boa semana e bom mês, melhor ouvinte do Brasil. Bora fazer junho o melhor de todos que a gente viveu. Dependendo da gente aqui, a trilha sonora já é por conta da Mix e sua a partir de agora. Todos os sons que a gente colocar até as 9 da noite são os que estão pra chegar aqui no zap da Mix. Já mandou? Perfeito. Pode entrar hoje. Ainda não mandou? Não perde mais tempo. Manda um áudio com o seu nome, de onde você tá ouvindo a Mix e esse som que tem a cara da segunda-feira que você adora. Conta pra gente.
2: Meu nome é Lindenberg, falo aqui de Santa Rita, na Paraíba. E a música que eu quero ouvir hoje é Charlie Brown, do Coldplay. Boa! Melhor mix do Brasil.
0: É você que faz no 11 98340 8000.
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0: Marco Simpson, Smith. Ele pediu Stay With Me, Fique Comigo. Mix, agora são 8h12. Pediu, curtiu, né? Stay With Me.
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0: Bora ficar aqui pra curtir o teu som. Já mandou uma mensagem de voz? 11 983 408 mil. Bora fazer a programação aqui no Melhor Mix do Brasil. Bota o teu som aqui, faz o check-in no nosso zap. Um abração pro Christian Augusto. O Christian, gente, é motorista por aplicativo na cidade de Tiradentes, na leste de São Paulo. Obrigado pela carona. E a todos os motoristas por aplicativo no Brasil na rodagem, e as motoristas também, muito, muito, muito, muito, muito obrigado. Todos ganharam 5 estrelas agora porque estão com a Mix. Um abração pro Vandré de Cariacica, Espírito Santo. O Jailton Fagundes, da cidade de Capim Grosso, na Bahia. E tu, me fala de onde e o que que você quer ouvir aqui no Melhor Mix do Brasil.
2: Fala, Mix.
0: E aí?
2: Boa noite, meu nome é Fabiano, eu moro na cidade de Guaíba, Rio Grande do Sul, e a música que eu queria ouvir hoje é Turn the Lights Off. Valeu, um abraço.
0: Sai dançando.
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1: Mix, agora são 8h19, Imagine Dragons, só nos trovões, gente. Tanda! Então, bora lá pedir uma música no melhor mix do Brasil. É assim que funciona de segunda a sexta, a diversão. Beijão pra Tamara, que tá em BH, Minas Gerais, também com a gente aqui, dando audiência. A gente agradece a Adriana, da Vila Matilde, Zona Leste de São Paulo. O Felipe tá em Santarém, no Pará. O Brasil todo aqui, gente. Jéssica, gente, a gente vai atravessar agora o Atlântico. A Jéssica tá na Itália. Pois é, meu povo. Obrigado, Jéssica, um beijo pra você. São 4 horas de diferença, mais ou menos, 4 ou 5 horas de diferença, né? Deve ser 1h20 agora lá, mais ou menos. E você, tá por onde? Conta pra mim no 11 983 408 mil. Que música que você quer ouvir?
2: Sou de São Bernardo do Campo e tô passando pra pedir Treasure de Bruno Mars. Um abração pra vocês aí. Tamo junto.
1: Ô, meu nobre, só faltou o teu nome.

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0: E o som do Sammy Sonic, Secret Smile, do melhor mix do Brasil. E só falta o teu som. Já mandou um áudio aqui, beleza, deve estar na fila. Não ainda, pega o celular, mensagem de voz, abusa do microfoninho aí do WhatsApp, 11 983 408 mil. Não esqueça de falar o seu nome e de onde você tá ouvindo a Mix. Bora combinar assim?
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0: Aí, ó.
1: Meu, mas correr. E ele pulou por cima do carro, em cima do capô, meu.
2: Meu
1: e
2: Deus.
1: Meu, amassou tudo. O carro era novo e era o primeiro carro quatro portas que meu pai tinha. Aí a gente começou a correr em volta do carro.
3: Meu Deus.
1: E eu aumentei as outras portas aqui. A gente, todo mundo pulou e o carro, o cavalo. Tipo assim, ué, Beto Carreiro. Meu, no outro dia a gente encontrou um cara tentando vender ele na beira da praia. Meu, mas amassou todo o carro. Assim, e ele só pegou, tipo, ele deu embalo com as patas de trás. Meu, ele acabou com o carro.
0: E o cavalo, informação. O cavalo tem um cavalo de força. Informação.
4: Isso foi uma égua grávida.
2: Tem um e-mail.
4: Tem um e-mail.
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0: E o nosso zap é 11 983 408 mil. Quanta gente legal ouvir na Mix, dando uma carona no carro, né, Enzo Sicarelli? Um abração pra você.
2: Boa noite, Mix FM, aqui é o Rodrigo Fernandes de Curitiba, no Paraná. Eu gostaria de ouvir Eduardo Maia, Stereo Love. Duvido que você toca pra gente aí, Mix.
0: Não duvide, porque eu vou tocar, ó.
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0: 39, você gostou dessa música? Quem gostou também e pediu foi a Cristiane da Vila Leopoldina em São Paulo.
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0: Você pode fazer como Luan Alberto. Luan tá ouvindo a Mix em Campo Verde, Mato Grosso. A Fabiana tá no Grajaú, na sul de São Paulo. O Toninho tá em Guaxupé, Minas Gerais. E você, onde você tá ouvindo a Mix? Por onde também? Tá na Alexa. Alexa, tocar Rádio Mix. Conta pra mim, é o 11 983 408 mil. Só falta o teu áudio pedindo teu som.
2: Fala galera da Mix, Marcos Souza por aqui, Maringá no Paraná. Eu quero ouvir a música do Charlie Brown Jr., Só os Loucos Sabem. Tamo junto no melhor mix do Brasil.
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0: Faltam 9 minutos para as 9 da noite. Tá esse ruivo que todo mundo gosta de ouvir o som. Aliás, ele vem pro Brasil esse ano se apresentar. Ed Sheeran mandou um shape a Firu, porque pediram aqui, ó.
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0: Facinho demais. Nossa diversão é de segunda a sexta, a partir das 8 da noite. Tá com o celular na mão? Espera não. Não esquece, faz agora. Já manda uma mensagem de voz pedindo teu som. Coloca a sua música preferida aqui na programação da Mix. 11 98340 8000. Pronto, só falta você.
2: Boa noite, Mix.
0: Boa.
2: Meu nome é Márcia, de Porto Alegre. Eu gostaria de ouvir BTS, When.
0: Receba.
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1: E aquele check-out de respeito, Green Day, Wake Me Up When September Ends. Pronto, agora só falta o teu som. Já mandou, não entrou hoje? Amanhã, com certeza, às 8 da noite, temos o nosso encontro marcado. Você não pediu o som ainda na Mix? Faz a programação, me ajuda, vai. 11 983 408 mil. 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
1: Boa noite.
2: Boa noite para você que nos acompanha em todo o país.
1: Segunda-feira, 1º de junho de 2026.
2: Vamos ao destaque do dia. Medidas para conter a alta no preço dos combustíveis.
1: O governo oferece auxílio a refinarias nacionais e aos importadores de diesel e Petrobras anuncia desconto na venda do produto.
2: E são intensificadas ações contra preços abusivos e para garantia da qualidade dos combustíveis.
1: E ainda, saúde.
2: Em um dia de mutirão, hospitais universitários realizam mais de 52 mil procedimentos entre cirurgias e consultas.
1: Quem vai falar com a gente sobre esse trabalho é Arthur Chioro, presidente da HU Brasil.
2: Vamos saber mais também sobre o Tela Brasil.
1: Filmes, séries, desenhos animados, uma nova plataforma de streaming gratuita e com conteúdo 100% nacional.
3: Sejam muito bem-vindos e bem-vindas. O cinema é nosso e a casa é sua.
2: Hoje, na apresentação da Voz do Brasil, Mariana Jungmann e Luciano Seixas.
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2: Para conter a alta dos preços dos combustíveis desencadeada pela guerra no Oriente Médio, o governo do Brasil decidiu prorrogar por 2 meses uma série de medidas.
1: Entre elas, uma nova subvenção para conter a alta nos preços do diesel e novas ações de fiscalização.
2: A repórter Gabriela Noronha tem os detalhes dessas medidas. Boa noite, Gabriela.
4: Boa noite, Luciano, Mariana, boa noite a todos que nos ouvem. Olha, a partir desta segunda-feira, o governo passará a pagar uma subvenção de R$ 1,12 por litro do óleo diesel às refinarias nacionais e também aos importadores do combustível. A medida substitui 2 auxílios que se encerraram no último domingo. E também, a partir de hoje, passa a valer uma nova subvenção de 35 centavos por litro ao óleo diesel A de uso rodoviário. Essa medida substitui a desoneração de impostos sobre o combustível que perdeu a validade neste domingo. E olha, a Petrobras já informou que este desconto está valendo e reduzindo aí o preço médio de venda para as distribuidoras de R$ 3,65 para R$ 3,30.
1: Ô, Gabriela, e em relação ao gás de cozinha, como é que fica?
4: Também foi prorrogada, Mariana, até 31 de julho. A subvenção destinada aos produtores e importadores de gás liquefeito de petróleo, o gás de cozinha. Os recursos federais para a medida foram ampliados de R$ 330 milhões para R$ 660 milhões. E para o consumidor, a medida significa um benefício equivalente a R$ 11 por botijão de 13 quilos. Também foi prorrogada a desoneração dos PIS/COFINS sobre o querosene de aviação e sobre o biodiesel utilizado na mistura obrigatória ao diesel rodoviário vendido nas bombas. E o governo também ampliou a carência para o pagamento das tarifas de navegação aérea.
2: Gabriela, e sobre as fiscalizações do setor?
4: Elas continuam, Luciano. A Agência Nacional do Petróleo, Gás Natural e Biocombustíveis continuam todas